0: Célio, Rick e Gabriel é o nome deles.
1: Pode mais, Gustavo.
2: 9:28.
0: Alô, Negão!

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0: Em Bandeirantes, 19 graus.
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2: Boa noite, como é que você está? Good Night começando, comigo, Luciano Delgado, na apresentação, na coprodução e com o Edson Veloso, na produção e na edição do nosso programa. Programa, aliás, que a gente pode considerar como uma terapia noturna. Música boa, sempre uma clássica destacada, dica de leitura e sempre feito a capricho para você. Seja bem-vinda, seja bem-vindo. Começamos hoje com Christopher Cross. Sailing.

0: Sleep Not Vermilion. A gente ouviu também Tijuana, Uma Noite. E o programa começou com Christopher Cross. Daqui a pouco tem mais Good Night.
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2: Estúdio Casa, 11 horas e 15 minutos.

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1: Vamos lá com a nossa dica de leitura, que hoje é machadiana. Machado de Assis publicou Esaú e Jacó em 1904. O livro conta a história simples, acontecida e por acontecer, de dois jovens bem-nascidos. Os gêmeos Pedro e Paulo se digladiam em conflitos e reconciliações intermináveis, desde o útero da mãe até o começo da idade adulta. Os irmãos lutam pelo amor da jovem Flora Batista, uma história narrada em terceira pessoa pelo conselheiro Aires, personagem que compartilha em suas narrativas indagações e reflexões sobre a arte do romance. O ambiente da história é o Rio de Janeiro, nos anos finais do Império e no início da República. Por isso, ecoa diversos acontecimentos do Brasil. Esaú e Jacó, de Machado de Assis. Boa leitura para você. Ouçamos O Surto, Tudo é Possível.

0: Enrique Iglesias, ¿Dónde está mi corazón? Antes Kelly Rowland com Stall e o surto Tudo é Possível abriu a sequência. A gente volta já já.
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2: Estúdio Casa, 11 horas e 32 minutos.

0: Em Bandeirantes, 18 graus.
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1: A clássica de hoje vem do rock nacional. A banda Blitz gravou esta música no ano de 1982. Ela faz parte do álbum As Aventuras da Blitz 1, uma composição de Evandro Mesquita, Ricardo Barreto, Guto e Zeca Mendigo. A canção foi fenômeno de vendas, tendo alcançado 100 mil cópias em 3 meses. E nas rádios do Brasil ficou entre as mais tocadas por bastante tempo. O disco era o primeiro da banda e já estourava com todo esse sucesso. Blitz, Você Não Soube Me Amar.

0: Billy Ocean, When the Going Gets Tough, The Tough Get Going, Silverchair, Without You e Blitz, Você Não Soube Me Amar. Assim a gente fecha mais uma sequência do Good Night que volta daqui a pouquinho.
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2: Estúdio Casa, 11 horas e 50 minutos.

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1: Alto nível do Good Night pra gente continuar nesse último bloco de hoje. The Commodores, Easy.

0: Linda Fazenda com Milton Nascimento. A gente ouviu também Lenny Kravitz, I Belong to You. E The Commodores completou o último bloco. Cada qual sabe amar a seu modo. O modo, pouco importa. O essencial é saber amar. Frase de Machado de Assis. Muito obrigado por sua companhia. Tenha uma ótima noite. Até a próxima.
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0: Meia-noite e 40.
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0: C'est Achamella.
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Bom dia, Bandeirantes, bom dia, Paraná, bom dia, mundo! Bom dia pra você que tá sintonizado na melhor, você está comigo agora, a partir de agora, na Estúdio Casa 87.7. Vamos junto, Luiz Henrique de Mendonça, trazendo o melhor da música sertaneja pro seu rádio, sempre aqui no nosso Sertanejo 87, aqui na nossa Casa FM 87.7. Bom dia pra você que tá de pé, bom dia pra você que tá levantando, bom dia pra você que vai trabalhar, bom dia pra você que já está trabalhando. Bom dia, Luciana! Bom dia pra você que tá curtindo a melhor programação desde ontem, ouvindo aí a nossa Casa FM. Já está aí, com toda certeza, trabalhando, vai trabalhar, ainda tá de pé, já tá de pé, ainda vai dormir. Enfim, você que está nos ouvindo, muito bom dia. Que seja um dia abençoado hoje, quinta-feira, dia 2 de julho de 2026. Que seja um dia mais que abençoado para você, que o nosso Senhor Jesus Cristo traga aí várias alegrias para você, que Deus abençoe grandemente seu dia, que seja um dia mais que abençoado em nome de Jesus, tá bom? Que seja uma ótima quinta-feira, que seja um ótimo dia, que seja um dia abençoado de verdade para você. E se tiver algum problema, alguma coisa para resolver, lembre-se, você tem um pai que luta por você, você tem um Deus que está sempre ao seu lado e ele nunca vai te abandonar. Então, se apegue com Deus, lute com ele, que eu tenho certeza que tudo na sua vida vai dar certo. Coloque-se de pé que o resto Deus fará, tá bom? Então vamos lá, são 5 horas e 4 minutos agora em Bandeirantes. Vou passar para você a previsão do tempo bem rapidamente aqui. Hoje mais ou menos igual ontem, né? Só que ontem fez 27 graus, hoje vai fazer 28. Um grau a mais aí, um pouquinho a mais de calor para você, né? Tava com saudade desse calorzinho já, viu? Confesso para você que eu tava ansioso para voltar o solzinho, viu? Misericórdia, tava muito ruim, né? Aquele tempo de chuva, frio, tudo. Ah, não tem jeito de você sair de casa. Quando sai, molha tudo, tem que levar 15 blusas. Você sai de casa com 15 blusas, volta só com duas. As outras 13 você já abandona pros caminhos, onde você tira, fica. Ah, é ruim demais, né? Mas fazer o quê, né? Vamos lá. Hoje 15 graus, a mínima é 28 a máxima, a umidade relativa do ar em 43, de 43 a 86%, a probabilidade de chuva é de 0%, a visibilidade é de 100%, viu? Os ventos sopram entre 4 e 11 km por hora, o nascer do sol hoje será às 7 horas e 4 minutos da manhã e o seu

Poente será às 17h48. A Lua, ela nasceu. O nascer da Lua hoje será às 20 horas e 12 minutos. Hoje vai nascer bem mais tarde. Tem dia que 3 horas da tarde a Lua tá nascendo, né? E o seu poente será às 9 horas e 1 minutos da manhã, de amanhã, né? Tempo bom, graças a Deus. Vai chover não. Amanhã, vamos ver amanhã. Previsão para amanhã, sexta-feira. 45% de umidade relativa do ar, a mínima, a máxima 92%, a mínima 15 graus, a máxima 27 graus, ventos entre 7 e 18 km por hora, a probabilidade de chuva é de 0% também. Para sabadão a mínima é 15, a máxima 25, probabilidade de chuva também 0%. Para domingão, vamos até domingo só aqui. Domingão também, mesma coisa, mínima 13 graus, a máxima 25, a probabilidade de chuva de 0% também, a umidade relativa do ar fica entre 49% e 97%, só que vai ventar um pouquinho mais. Os ventos ficam entre 11 e 25 km por hora. Tá aí, então. Então hoje, entre 43% e 86% a umidade relativa do ar, não vai ficar aquele clima muito seco, porém fará aí um calorzinho a mais para nós aí, 28 graus de máxima, né? Que bom, que bacana. E você que ainda não participou da nossa programação, mande seu WhatsApp para cá, olha só, 43 9 9920 4010, 43 9 9920 4010. Faz igual a Luciana Briguenta lá do São Rafael. Alô, Luciana, bom dia para você, viu? Já tá cedo aqui curtindo a programação, mandando aí aquele bom dia a todos do Jardim São Rafael, todos do Jardim Paraíso, enfim, de toda a Bandeirantes aí, curtindo a nossa programação. Também quero mandar um alô pro meu amigo Tigrinho, já tá de pé na patrola também. Alô, Tigrinho, bom dia pra você, viu? Tá curtindo a programação também aí, pra todos que trabalham lá na Prefeitura Municipal de Bandeirantes, o pessoal que trabalha já desde ontem, né? Desde ontem às 6 da manhã, o pessoal que tá na portaria, o pessoal que tá aí nas escolas, o pessoal que tá já de pé trabalhando aí com os ônibus, né? Já tá se preparando para poder transportar os alunos, para poder também ir para os sítios buscar os alunos. Um bom dia para vocês aí, que Deus abençoe grandemente o dia de vocês, viu? Pessoal também que já tá aí nas ambulâncias. Alô, o Aguinaldo, o Fernando, o Marquinhos, o Alicinho, tá todo mundo aí também ouvindo aí a programação, curtindo aí o nosso Sertanejo 87, desde a madrugada, desde agora então, né? Já são 5h08, desde a madrugada. Comecei agora o programa, rapaz, o que você tá falando asneira aí? Desde a madrugada, né? Então tá bom. Tá aí, tá ouvindo a programação, né? Então vamos lá, vamos abrir com chave de ouro. Eles, Tião Carreiro e Pardinho, e Paixão. Essa vai pra Luciana, que tá curtindo a programação. Bom dia pra você, são 5 horas e 9 minutos aqui na nossa Estúdio Casa. 5h09, bom dia!

0: Compadre,
1: oi.
0: A diferença do homem com a mulher, né?
1: Ah.
0: Os comentários.
1: Ah, tá.
0: A mulher encontra com a outra na rua e fala: nossa, mas como você tá linda. Depois que ela sai, fala: nossa, mas tá gorda, hein?
1: Pior que é assim mesmo.
0: Já o homem encontra com o outro e fala: e aí, careca, gorducho? A hora que ele sai, fala: gente, mas é gente fina esse cara.

0: As Aventuras de Luizinho.
1: Dilminha recebe Luizinho em sua casa para um bate-papo amistoso.
2: O que foi, meu querido Luizinho?
3: Ai, minha querida companheira, tô sentindo saudade.
2: Mas saudade de quê, Luizinho? De quê?
3: Saudade da minha terra natal, querida companheira.
2: Cidade boa, né? E do que você sente saudade lá, meu querido?
3: Sinto saudade da comida de lá, querida companheira.
2: E o que costumava comer lá? Não vai me dizer que era mandioca, né, Luizinho?
3: Ah, pastelzinho de calango com água de chuva.
0: As Aventuras de Luizinho.

0: Compadre.
1: Oi.
0: Você fez eu lembrar do velhinho.
1: É.
0: Velhinho tava deitado de costa pra velhinha fazia um mês.
1: Ah.
0: A velhinha falou assim: uai, meu velho, você não me procura mais? Eu falei: ah, também você não esconde, uai. Aí a velhinha falou pra ele assim: uai, meu velho, você, quando casamos, você vivia agarradinho comigo, você dormia abraçadinho. Agora você dorme lá no canto, virado pra lá. Que é isso? Que distância é essa? Você não me morde mais no pescoço, igual você mordia. O velho levantou.
1: É?
0: Falou, aí apelou. Não, pra buscar dentadura, vai pra morder.
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3: Ai, meu Deus do céu, meu Deus do céu, 5h21 da manhã, eu racho o bico da risada que esse Newton Pinto e Tom Carvalho aqui sozinho, rapaz.
4: Ué, vai buscar dentadura lá pra morder?
3: Olha, só vê se pode, presta atenção. Oh, meu Deus do céu, são 5 horas e 21 minutos, 5h21. 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Ô Ayrton, eu sei que você tá escutando eu agora, eu tenho um recado da Luciana pra você. Ela falou pra você começar a abrir o mercado um pouco mais cedo, que é pra ela comprar pão aí, viu? É, pra ela começar a comprar o pão aí no mercado, que 5 horas da manhã ela já tá de pé e quer ouvir aí, quer, além de ouvir a programação, ela quer comprar um pãozinho fresquinho, né? Então ela quer passar aí 5 horas da manhã a comprar pão. Ela é invocada ou não é? Fala pra mim. 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

são 5 horas e 23 minutos, 5 e 23. Bom dia pra você, viu? São 5 horas e 23 minutos da manhã aqui no nosso Sertanejo 87. 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

5:25, o Galo tá cantando lá fora e eu falando aqui dentro. 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Vambora aqui, demora é perca de pontos, né? 5:26, bom dia pra você que está ligado na sintonia. Quero mandar um abraço especial aí a Josi Escalada. Josi, pediu uma música aqui, Josi, só que eu não encontrei, tá bom? A Josi Escalada pediu uma música aqui e eu acabei não encontrando. Eu vou falar com o Lúcio a hora que ele chegar e vou pedir pra ele botar na programação dele pra tocar pra você, tá bom? Eu acho que deve ser falha minha aqui mesmo, eu que não tô sabendo procurar pela música, viu? Mas com certeza deve ter aqui sim, tá bom? Então quero ficar registrado aqui que eu quero mandar um abraço pra Josi Escalada, quero mandar um abraço pra toda a galera que tá curtindo lá no São Rafael, quero mandar um abraço aí pra Luciana, pra todos os ouvintes aí, pro Davi lá de São Rafael, pro Gilson, pra dona Zica, rapaz, que é a mãe do Gilson, Dona Yolanda. Alô, Dona Yolanda, bom dia pra senhora, viu? Benção, tia, fica com Deus. Ihu! 5:27 aqui em Bandeirantes, 5:27 aqui em Bandeirantes. Olha só, quero falar pra você que hoje é quinta-feira, dia 2 de julho de 2026. 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O rádio, lembrando, tem que estar sintonizadinho ali. Se for digital, tudo bem. Se não for digital, tem que estar sintonizado aqui na nossa Estúdio Casa FM. Se for digital, já vai aparecer lá, né? 87.7, aí 100%. Aí se não for digital, sintoniza na 87.7 lá e bora curtir a programação, que começa às 5 da manhã e vai até o sol raiar. Até às 7, estamos aqui trazendo informação, música, muito entretenimento para você, beleza? Chega de falar Faustão, vamos de música! Música boa é sempre aqui, música sertaneja de qualidade é aqui na nossa Estúdio Casa!

0: Compadre.
1: Fala, compadre.
0: Acabou que chegou pro português.
1: Ah.
0: Falou, é verdade que tu virastes profeta, Manuel? Falou, virei. Eu só que sou um profeta diferente, ora pois. Falou, é, eu prevejo o passado.
1: Aí até eu.
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3: Sertanejo 87, Estúdio Casa, 5h33. Bom dia, Bandeirantes. Léo Canhoto e Robertinho, de Malicu.

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O que ele mais adorava e todo esforço empregava por sua filha querida. O dono da companhia, o velho seu Zecaria, era louco por Chiquita. Por isso vivia amando pra moça se declarando só com palavras bonitas. João Palhaço, traquejado, caboclo muito viajado, começou a compreender. Chamou sua filha querida, vamos deixar essa vida, e deu toda a explicação. Chiquita, dando risada, meu pai, não acontece nada, seu Zecaria não dou atenção. 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Nisto entra o João Palhaço, trazendo a fia nos braços, acabando de suspirar. E dentro do picadeiro, olhando pro circo inteiro, de cabeça levantada, deu 2 passos na frente e, como um pobre demente, deu terrível gargalhada. 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Da desgraça de um palhaço. Foi soltando o corpo fria de sua querida filha na dura terra do chão. 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

Eita! São 5 horas e 43 minutos, 5h43. Bom dia pra você que tá na melhor programação, no nosso 87.7. A nossa estúdio Casa Comigo, Luiz Henrique. Eu vou contigo até as 7 da manhã, sempre trazendo muita moda sertaneja, muita música boa de qualidade. A nossa estúdio Casa FM é pura qualidade pra você. 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Horas e 46 minutos, 5h46, na nossa Estúdio Casa FM. 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Horas e 47 minutos, 5h47. 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
5:48, vem aí na nossa 87.7, no nosso Sertanejo 87, Tião Carreiro e Padinho, Bom Jesus de Guapé.

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1: A Associação Brasileira do Agronegócio aponta que os fertilizantes e as dívidas serão os principais desafios do setor agropecuário nos próximos meses. A situação exige atenção especial para garantir a viabilidade das atividades rurais.
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certeza, com certeza. Aqui a gente se encontra virando mais uma hora. São 6:03, 6:03 em Bandeirantes. Bom dia pra você sintonizado na nossa estúdio Casa FM 87.7 com o nosso sertanejo 87 comigo, Luiz Henrique de Mendonça. Vou contigo até às 7 da manhã trazendo muita música boa, muita música de qualidade sertanejo 87 pra você só aqui na nossa estúdio Casa FM. 6:03, 6:03, bom dia pra você. 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Esse batidão de viola é bom demais, né? Olha só, são 6:05, 6:05. 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

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Entre em contato também através do nosso zap, né? 43 99920 4010. Faz igual o Serginho. O Serginho mandou mensagem pra nós aqui, ó. É, vamos ver aqui, uma bem antiga do Mato Grosso e Matias. É, deixa comigo, viu, Serginho? É nóis. Vou tocar pra você do Mato Grosso e Matias aí, uma das mais tocadas dele. Pode deixar. Quero oferecer pra você aí o Serginho, né? O nosso amigo Sérgio e toda a família. Ele também que tá participando, viu? Ele mandou foto aqui pra gente já do rádio, ouvindo aí a nossa programação, ouvindo a nossa Casa FM, a nossa 87.7, tá participando, viu, Sérgio? Vamos ver se você consegue levar e faturar esse glorioso boné da nossa estúdio Casa FM, um apoio cultural de Moura Pães, é isso mesmo, o boné lindo, lindo, lindo, o Serginho aí tá participando, pediu uma música linda do Mato Grosso e Matias e já eu toco pra você, viu? Quero mandar um abraço também ao meu amigo Noel. Alô, Noel, tá lá em Curitiba, ouvindo a programação através do nosso aplicativo. Quero mandar um grande abraço pra você, viu, Noel? A Nenê, que é a esposa dele, a Patrícia, o Hugo, o Luca, enfim, toda a galera que tá curtindo aí a programação, o nosso Sertanejo 87. O pessoal lá levanta cedo também, rapaz, levanta cedo, sai pra luta, sai pra guerra e só volta de noite, rapaz. O pessoal lá em Curitiba é diferenciado, trabalha muito, lá é tudo muito corrido também, né? Igual aqui, não muda muito, não, é igual aqui, né? Então vamos lá, 6:08, Serginho, já eu rodo sua música aqui, beleza, meu amigo? Vamos tocar agora Consagração com Daniel, 6:08, 6:08 em Bandeirantes, bom dia pra você!

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Sertanejo 87, 6 horas 22 minutos, 6h23 agora em Bandeirantes. Bom dia pra você. Olha, agora em Bandeirantes, 16 graus. Que eu vou falar pra você bem rapidinho aqui se vai chover ou não vai, se mudou alguma coisa das 5 horas da manhã pra cá. É, agora em Bandeirantes, 16 graus. A mínima é de 15, a máxima hoje vai ser de 18 graus, tá? A mínima 15, a máxima 18. A probabilidade de chuva é de 0%. Oba, não vai chover, vai ser um dia quente hoje, hein? Igual foi ontem, né? É, a acumulação, a probabilidade de chuva é 0%. Os ventos sopram entre 4 e 14 quilômetros por hora. O nascer do sol será em torno das 7 horas e 4 minutos e o seu poente será às 17h48, segundo o Cimepar. Para amanhã não vai ficar muito diferente. Para amanhã a mínima é 15, amanhã sexta-feira, né? Amanhã a mínima é 15 graus, a máxima chegará a 26 graus. Então, portanto, 2 graus a menos que hoje. É, a probabilidade de chuva é 0% também. A umidade relativa do ar entre 48 e 95%. Os ventos soprarão aí entre 4 e 18 quilômetros por hora. Tá ok? Então tá bom. São 6 horas e 24 minutos. Manda a música do nosso amigo Sérgio, que pediu aí uma música antiga, uma música boa do Mato Grosso e Matias. Rapaz, eu separei uma aqui, Sérgio, que eu vou falar pra você. Meu amigo é de Chacoalhar o Bambuzeiro, viu? É de arrancar tatu do buraco sem usar as mãos, viu, meu amigo? Deixa eu achar aqui, deixa eu ver. Ataque. De igual pra igual com Mato Grosso e Matias, vem agora no nosso 87.7. É um pedido musical do meu grande amigo Serginho. Alô, Serginho, forte abraço pra você, viu? É, vamos tocar daqui a pouco, viu, Rafa? Tô curtindo você aqui também, hein? Todo sábado aí tem o nosso amigo Rafael. Já já nós vamos tocar aí do Duque Dalvan pra você ouvir também, viu? Rafael, que todo sábado aí participa e faz a programação no Sertanejo de Verdade. Sertanejo de Verdade todo sábado das 3 às 5, Rafa. Confirma pra mim aí se é das 3 às 5 ou das 3 às 4 às 5, das 3 às 5. Eu acho que é das 3 às 5. O Rafael vem aí com Sertanejo de Verdade aqui na nossa estúdio Casa FM. É isso mesmo. Das 13 às 17. É, das 5 às 7. Das 13 às 17, Rafael, das 5 às 7 sou eu, viu? Vem aí então, de igual pra igual, com o nosso Mato Grosso e Matias. Alô, Serginho, curte aí!

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1: Sertanejo 87 aqui na Casa FM. É comigo, Luiz Henrique de Mendonça, até às 7 da manhã, trazendo muita alegria, muita música sertaneja de qualidade pra você. Falando em sertaneja de qualidade, quero mandar um abraço pro meu amigo Rafael, né? Rafael que apresenta das 17 às 19 horas, todos os sábados, o programa Sertanejo de Verdade. É só modão de primeira também com o nosso amigo Rafael. Tá curtindo a programação lá em Santa Mariana, ouvindo aí a nossa 87, a nossa Estúdio Casa. Um forte abraço pra você, viu, Rafa? Pediu aí do Duque Dalvan. E aqui é assim, meu amigo, aqui você pede, aqui você ouve. Vem aí, Anistia de Amor. É, Anistia de Amor com Duduca e Dalvan. 6h37, bom dia, Bandeirantes!

0: Bom dia, bom dia, bom dia! 6 horas e 44 minutos, assim, assim, no seco, você me assusta, computador. Eu botei a trilha errada, não entrou, aí você me quebra. Você quer me quebrar? Me fala. São 6 horas e 44 minutos. 6 e 44, quero falar pra você do nosso apoio cultural de Mercado Milênio. 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Ah, vai, pode apostar que vai. Ela já respondeu aqui, Ayrton, ela não vai não, viu? Antes que vai pedir pro filho dela buscar, ela não vai não. 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São 6 horas e 47 minutos, 6h47. 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Um forte abraço aí ao Éder, a Fernanda, a Batatinha. Alô, Batatinha, bom dia pra você, viu? Aí tá o Éder, a Fernanda, a Dona Maria, o Arthur e também o... Rapaz, esqueci o nome do outro menino lá, tem o Arthur e tem o outro. Esqueci o nome do outro, eu esqueci o nome do outro. Aí tá bom, não tem problema não, tem problema não. 6h48, vamos começar já ou tá cedo? Tá cedo? Hoje você não quer falar? Hoje você tá com preguiça de falar? Ah, você tá falando no WhatsApp? Eu ia falar que aqui, você que tá curtindo a programação, pode participar com a gente aqui através do 43 99920-4010. Mandar uma foto de como você está ouvindo a nossa programação, como você está ouvindo a nossa casa FM. como você está aí ouvindo o nosso Sertanejo 87. Está ouvindo no rádio, está ouvindo no fone de ouvido, está ouvindo no aplicativo, está ouvindo através do nosso site, está ouvindo pelo Facebook, está ouvindo pelo YouTube, está ouvindo pelo Instagram ou está ouvindo pelo rádio. É só mandar a música para nós aqui, é só mandar foto para nós aqui que a gente vai colocar você para concorrer a um lindo boné da nossa Estúdio Casa aí, um bonezaço aqui da nossa Casa FM, oferecimento aí no apoio cultural de Moura Pães, né? Então manda foto para cá, participa com a gente no 43 99920-4010. Alô, Claudião Sorveteiro mandou mensagem aqui, rapaz, pedindo música. Deixa eu ver qual música que ele pediu aqui. Tinha um Carreiro e Pardinho, Ditado Sertanejo. Ô, Claudião, uma hora dessa não dá mais tempo, Claudião. São 6h50, conhecido como 10 para 7. Mas eu prometo pra você que amanhã, bem de manhãzinho, eu toco pra você, viu, meu jovem? Jovem guerreiro. Claudião Sorveteiro, rapaz do céu. Tem um cara que gosta do Claudião mais do que qualquer um, o meu amigo José.
1: Você sabe quem veio aqui na rádio ontem?
0: Não sei.
1: Não?
0: Não.
1: Rapaz, vem buscar o boné, tudo quanto é jeito.
0: É nada.
1: Vem, não, eu quero boné.
0: Mas ele tirou foto do rádio?
1: Tirou?
0: Tirou?
1: Tirou.
0: Ele tirou a foto e já veio aqui buscar o boné, não quer participar da promoção, não?
1: Não, ele queria aparecer. Não, eu quero tirar foto com o boné da rádio e quero aparecer na foto da rádio, na página da rádio ainda.
0: Na página da rádio, na foto de capa.
1: Mas rapaz, mas por que esse capa não quer ficar famoso?
0: Olha!
1: Verdade.
0: Coisa boa.
1: Falou desse jeito. Tava eu, o Cuco e o Gão aqui ontem.
0: Tava quem?
1: A Maria Clara tava aqui também.
0: Tava quem?
1: Eu queria porque queria. Falei, não, eu quero. Mas por quê? Falei, não. Colocou na rádio e ficou famoso.
0: Que bênção de Deus. Mas quem que veio? O Claudião?
1: Não, o Sidão.
0: Sidão.
1: Sidão do Campo do União.
0: Sidão do Campo do União. Rolô, Sidão.
1: Queria ficar famoso todo dia, falei, então tá bom. Ele falou, tirou... famoso pelas notas policiais? Não, quero ficar famoso por famoso.
0: Hoje eu vou postar aí. Pelas notas policiais é meio complicado, hein? Aí não dá, não. Se você não quer virar notícia, não deixa acontecer.
1: Seja notícia.
0: Ah, que isso. Ô Zé, então o esquema é esse. Tirou foto de como você está participando da nossa programação, mandou pra cá, tá concorrendo, automático, é só isso que precisa fazer, não vem fazer igual o Sidão, vir aqui, pegar o boné, tirar, tem que mandar a foto. É isso, né?
1: Isso, você participa, né, da maneira que você nos ouve, pode ser pelo celular, ou seja, pelo aplicativo, pelo...
0: Se você estiver participando, se você estiver ouvindo pelo aplicativo, você tira um print da tela e manda pra nós, né?
1: Tira um print ali, pela Alexa também. A primeira rádio do norte do Paraná está na Alexa, fomos nós.
0: É mesmo?
1: É, há 3 anos atrás nós estávamos na Alexa já.
0: Alexa, tocar a Casa FM.
1: Isso, dessa forma. Alexa, bom dia, ela, bom dia.
0: Falava como?
1: Toca a Casa FM? Ok, tocando Casa FM.
0: Olha, será que ele pediu isso pra Alexa algumas vezes?
1: Não,
0: o pior é isso. Um bilhão de vezes.
1: A minha esposa me vai, me compra uma Alexa pra me dar de presente.
0: Certo.
1: Porque assim, eu tinha colocado ela na Alexa, só que eu testava pelo celular, 3 anos atrás.
0: Uhum.
1: Aí esse ano agora a gente abriu a rádio, tudo, falou, nossa, amor, eu preciso de uma rádio pra ficar ouvindo aqui no salão, aquela coisa toda, né? Pra ver como que tá a rádio e tal, aquela coisa toda. Mas compra uma Alexa pra você deixar aqui, ué, você coloca, você vai, ouve, atende ligação, conversa com seus clientes. Nossa, é verdade. Então tá bom. E passou. Aí passando o tempo, uns 2, 3 meses, ela comprou meu aniversário, foi lá e me comprou uma Alexa de presente pra mim. Agora onde tá a Alexa?
0: Tá no salão dela.
1: É, ela comprou pra ela mesmo.
0: É, ela matou dois coelhos com a cajadada só.
1: Tá lá aí, você passa lá, você tá tocando rádio, 24 horas tocando rádio.
0: 1 bilhão de vezes, Alexa, ligar Casa FM.
1: Não, ela já sabe, agora tá automático, ela já liga. Bom dia, Alexa, bom dia, tocando Casa FM.
0: 24 horas no ar.
1: Eu fiquei de cara com aquilo. Não, duro que ela me deu o presente. Falei, não, mas você não vai usar, não, né? Você vai ficar
0: com... É a mesma coisa da gente ganhar uma churrasqueira de presente, né? O presente nunca é pra gente. É sempre pra benefício incrível, de outras pessoas.
1: É a mesma coisa dar um micro-ondas pra mãe de presente no dia das mães.
0: Não, dá um fogão pra mãe de presente, um fogão. Você apanha. Dá um fogão de presente pra minha mãe, ela mata eu. Você tá doido.
1: É só por Deus, viu?
0: É, dá um fogão de presente pra minha esposa, ela quer cozinhar, ela vai picar, vai fazer eu frito. Ah, isso aí não é presente. Presente é você sair, levar pra jantar, levar pra... manda pro cabeleireiro, manda pro... pra fazer unha. Isso aí é presente. Compra roupa.
1: Oh, verdade.
0: Leva pra viajar.
1: Uma pedida. Vou bolar uma promoção dessa pras mulheres.
0: Um dia de princesa.
1: Um dia de princesa, legal.
0: Olha.
1: Você deu uma grande ideia.
0: Olha, as ideias surgindo aí na nossa Estúdio Casa FM, parceria pra isso nós temos.
1: Prêmio. Você pode ver, todo dia tem prêmio na rádio.
0: Falar em prêmio, nós temos que falar da prêmio do...
1: Então, até ontem o pessoal, olha, o pessoal tá cobrando já, cara. Então, até ontem o pessoal tá me cobrando sobre isso, mas aí, eu só vou dar um espólio.
0: Ai, meu Deus do céu, lá vem.
1: Ontem eu tava conversando com o Henrique, e ali do Vale Supermercado, que é apoiador cultural aqui da rádio.
0: Sim.
1: Ele falou que ia fazer um negócio diferente.
0: O Henrique é louco?
1: É, o Henrique... Eu fiquei, cara, mas é verdade. Ó, gente, eu só vou dar um spoiler, não sei se isso é verdade ou é mentira, digamos assim, a promoção ainda não tá formada.
0: Ele falou com a Carla antes?
1: Não. Ai. Esse é o problema, por isso que eu não... eu só vou dar um spoiler, se for isso, vai ser demais. Ele quer fazer o seguinte, a pessoa contemplada vai pegar dois
0: envelopes.
1: Nesse envelope, primeiro, vai ter lá um exemplo. 2 quilos de carne, a sua escolha.
0: Aham.
1: Uhum. Pô, já é bom.
0: Ótimo. Né? Além de todos os
1: Não. Você ganhou.
0: Ganhei.
1: Você vai lá escolher. Você vai lá chegar lá, tem dois envelopes. Você vai pegar um envelope. Opa, envelope 1. Tem aqui 2 quilos de carne. Pode escolher qual que carne você quer.
0: Se quiser pegar contra filé, picanha, alcatra...
1: Que você quiser.
0: Tá liberado.
1: Tá? O outro envelope.
0: Aí isso aí já é muito bom, né? Já é 2 quilos de carne. Sim. A mais, né?
1: Aí o outro... Gente, ó, só tô dando que... surgiu uma ideia. Não, ainda vamos formalizar isso, tá? E depois, quando a gente formalizar, a gente vai estar postando.
0: É, mas agora você vai obrigar ele a formalizar isso. Você tá falando ao vivo?
1: Tirou o segundo envelope.
0: Ah.
1: Churrasco em dobro.
0: É nada.
1: Tudo aquilo que tá no churrasco...
0: Vezes dois.
1: 2 vezes.
0: É, como é que faz pra participar? Como é que faz pra participar mesmo? Eu posso participar?
1: Então, eu não sei. É só dando spoiler. Não sei se isso vai se concretizar ou não. A gente tá bolando, tá... Hoje define.
0: Então é assim. Muito provavelmente vai acontecer dessa forma. Além de você ganhar 2 quilos... de carne de bovina, 2 quilos de carne de boi, 2 quilos de carne de porco, 1 quilo de asinha, ou tulipa de frango, no caso, 1 quilo de linguiça, 1 caixa de cerveja Brahma, 1 refrigerante Conquista 2 litros, aí você tem a possibilidade de mais um envelope com mais 2 quilos de carne à sua escolha.
1: Não. Não, é o...
0: Não, é.
1: Você vai se sortear.
0: Sim, é o que eu tô dizendo, você tem a opção. Ou você vai escolher, um envelope.
1: O envelope 1 que vai estar isso, ou o dobro.
0: Isso, você vai ganhar 2 envelopes. Dos 2 envelopes, você vai tirar 1.
1: Isso, aí ou você ganha 2 quilos de carne da sua escolha.
0: A mais ou ganha tudo em dobro. Kit em dobro. Lá ele.
1: Entendeu?
0: Aí então, sim, hein?
1: É um negócio doido.
0: Rapaz, o seu Henrique, ele tá mais louco que nós ultimamente, né? Nós temos ideias doidas aqui, mãe.
1: Ele tá andando muito com a gente?
0: Eu acho que ele tá contaminado com a loucura. A Carla vai curar ele na cinta, deixa ele.
1: Mas enfim, eu não posso afirmar nada. Como eu disse, é uma...
0: É a ideia que surgiu, né?
1: Que a gente tá analisando para que a gente possa fazer isso na promoção do...
0: A pergunta que eu te faço é, surgiu de quem essa ideia?
1: Dele?
0: Aham. Eu tinha medo que você dissesse isso. A Carla tá ouvindo.
1: Digamos assim, a intenção foi dele. Agora, se vai concretizar isso tudo, eu não sei.
0: Será que ele vai... Cara, mas é uma boa, é uma ótima promoção, né? Não, vamos lá. Tá
1: doido, mas você imagina.
0: Só você de você ganhar só o que tá no kit já é maravilhoso.
1: Já é um negócio doido. Imagine se você ganhar tudo em dobro.
0: É a melhor, até agora é a melhor.
1: A outra coisa eu não posso falar. A outra eu já não posso falar.
0: É.
1: Mas, cara, falar assim, é que tá tomando uma proporção tão grande esse kit da Copa.
0: Que o... Não, e é verdade, tá todo mundo comentando, todo mundo falando.
1: Só pra você ter noção, o primeiro sorteio deu 32 mil visualização.
0: Aham, já é.
1: O segundo sorteio já foi para 64 mil visualização. Dobrou.
0: Dobrou.
1: O terceiro...
0: Passou de 100.
1: Em cerca de 67, se eu não me engano, 67.500, mais ou menos.
0: Mil visualizações.
1: Isso. O quarto, que foi o vídeo... O interessante é que normalmente o vídeo o pessoal não vê muito. Isso é lógico das redes sociais, tá? Deu lá 32 mil visualizações. Só que normalmente os vídeos dá lá 30 segundos, 40 segundos e para. O pessoal não assiste mais.
0: Não assiste inteiro, né?
1: Isso. Nesse caso, tava lá uma legenda assim, ó, assista até o final.
0: Assistiram.
1: Porque tinha uma promoção da rádio também nesse kit.
0: Sim.
1: E aí no Facebook você sabe quantas pessoas até quantos minutos foram, aquela coisa
0: sim,
1: toda.
0: Sim, sim.
1: Normalmente lá deu essas 32 mil visualizações até aos 3, 4 minutos do vídeo.
0: Até o final todo mundo assistiu, então, né?
1: Foi muito legal mesmo. Então, assim, eu não sei como vai ser essa promoção agora.
0: Que foi a surpresa que o...
1: Então, a gente vai ter que aguardar o Henrique para dizer aí tudo isso.
0: Né? Que foi a surpresa que o...
1: próximos capítulos.
0: Que foi a surpresa que o próprio Henrique falou no final, né? Ele falou, assista até o final, vocês fizeram todo aquele suspense e ele já sabia que ia dar esses 2 quilos a mais.
1: Sim.
0: Aí foi onde o Eric pegou e ele ficou surpreso. Eu assisti até o final porque eu também fiquei curioso, eu não tinha assistido ainda. Eu falei, não, eu vou ver o que é esse brinde surpresa aqui. Eu fiquei realmente surpreso a hora que o Henrique falou que ele ia levar mais 2 quilos de carne, a escolha dele. Beleza? Então, vamos ver se rola essa promoção, vamos ver se a gente consegue finalizar. Também tem uma promoção, a gente já tá ideando aí um dia de princesa. Quem sabe vai acontecer, né, Zé?
1: Vamos bolar isso aí.
0: É, patrocínio, é apoio pra isso, nós vamos ter, se Deus quiser.
1: Ah, não, isso aí é... Graças a Deus.
0: Isso é fichinha, isso é fichinha pra nós, isso é fichinha.
1: Tá top demais.
0: Beleza, então, gente, eu quero agradecer a todos vocês que estiveram comigo desde as 5 da manhã. Que Deus abençoe grandemente a vida de cada um, que dê aí uma ótima quinta-feira. Vem aí, então, o nosso Oração da Manhã, o nosso amigo Zé Lúcio Escalada, trazendo aí a palavra de Deus.

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4: Olá, bom dia. 7:06 aqui na nossa manhã. 7:06. Bom dia para você acompanhando a nossa Oração da Manhã aqui na nossa Casa FM. Uma excelente manhã para você. Obrigado por nos deixar fazer parte do seu dia, da sua manhã, você que nos leva de carona, você que está chegando agora, seja bem-vindo, seja bem-vinda. Para você que está com a gente desde a madrugada, né? Desde a nossa

0: do nosso Sertanejo 87. Uma excelente manhã para você, tá? É muito bom ter a sua companhia, a sua sintonia aqui na nossa Casa FM, tá bom? Uma excelente manhã de quinta-feira, vamos juntos onde quer que você esteja aqui na nossa programação. Vamos juntos começando aqui para mais uma manhã de nossa oração da manhã, com nosso momento de oração com o Padre Ezequiel Dalpozo, aqui na nossa Casa FM. Bom dia para você.
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0: Olá, meu amigo, olá, minha amiga ouvinte, graça e paz da parte de Cristo Jesus. Este é o momento Despertai. Que bom que estamos juntos mais uma vez. Gostaria de conversar sobre a importância de superar as projeções no amor. O que significa isso? Isto vale para todos nós para compreendermos como funciona também os nossos sentimentos. No início do amor, há sempre muita projeção. Então, a pessoa que começa a namorar alguém, ela projeta nessa pessoa aquilo que ela imagina de melhor. Então, parece que ela encontrou a pessoa mais perfeita possível. É o tempo do apaixonamento, onde não se percebe erros no outro, onde também um faz tudo para agradar o outro. No início do relacionamento, então, os namorados estão no céu. Eles vivem dentro de um clima de lua de mel, de felicidade. Parece que tudo é pleno, tudo é maravilhoso. Um corresponde às expectativas do outro. Ambos pensam ter encontrado a pessoa ideal dos seus sonhos. Por isso, um diz para o outro: você é tudo para mim, eu encontrei em você tudo aquilo que eu imaginava. Mas de repente, após certo tempo, as conversas que os dois mantêm terminam em brigas e não se sabe por quê. No dia seguinte, tudo parece pacífico de novo. Até que pouco tempo depois surge outra briga, seguida de nova reconciliação e assim por diante. O que acontece nessa realidade? Por que ocorrem essas brigas apesar de os dois se amarem? E muitas vezes, quanto mais brigam, mais se amam. Como podemos entender esse comportamento contraditório? É agora que os parceiros começam a confrontar-se com a problemática das projeções inconscientes e dos seus efeitos sobre o relacionamento. Aquilo que eu falava no início, eles projetam no outro aquilo que é ideal, parece que no início do namoro tudo é maravilhoso e depois percebem que não é bem assim. Então essas projeções precisam ser percebidas e precisa ser percebido o que é real na outra pessoa. No início de todo relacionamento, cada um se esforça para corresponder à imagem do outro. Então um tenta fazer o máximo para agradar o outro. No começo de um namoro, a pessoa de certa maneira não é ela mesma, ela também, dá para dizer na linguagem popular, se faz muito para agradar o outro. Ela tenta muitas vezes, até inconscientemente, corresponder às expectativas reais ou imaginadas do parceiro ou da parceira. A pessoa imagina: acho que ele espera de mim isso, acho que ela espera de mim isso. Então ele procura adequar-se a essas expectativas, só que não consegue suportar isso por muito tempo. Incentivado pelas expectativas do parceiro ou da parceira, cada um tenta desenvolver aquilo que há de melhor nele e nela. Preocupa-se então em mostrar as características positivas e, ao mesmo tempo, tenta esconder as outras das quais pensa que o parceiro não vai gostar. Caro ouvinte, espero que este tema também ajude a muitos a compreenderem certas situações muitas vezes complicadas. Incentive a outros escutarem também este momento Despertai. Um forte abraço para você. Deus te abençoe em nome do Pai, do Filho e do Espírito Santo. Amém.
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2: 7:12 para você. 7:12 aqui na nossa manhã. Bom dia para você que está indo ao trabalho, está acompanhando a nossa manhã, acompanhando o nosso dia aqui na nossa casa FM. 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Alô Sassá, alô Fran. Forte abraço para todos vocês aí da Tornomac Locações, acompanhando sempre a nossa Casa FM. A casa é sua. Bom dia para você.

0: Horas mais 24 minutos da nossa manhã, 7h24 aqui na nossa programação da nossa Oração da Manhã na nossa Casa FM. Bom dia pra você, é muito bom saber que você tá aí do outro lado do rádio acompanhando a nossa manhã. Alô, Luciana, bom dia, tá lá acompanhando a nossa programação, bom dia, que Deus abençoe o seu dia, a sua manhã, obrigado por nos deixar fazer parte da sua manhã aqui na nossa programação, tá bom? Vamos juntos aqui, onde quer que você esteja, nos deixando fazer parte da sua manhã, tá bom? Você participa com a gente, tá? Fique à vontade, 99920-4010, 99920-4010, você interage com a gente vai com você com toda certeza até às 8 da manhã na nossa oração da manhã, tá bom? 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A gente volta já.
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0: 7:31 agora. 7:31. Banda Louvor e Glória.

7:36, agora 7:36, bom dia! Bom dia pra você, banda Louvor e Glória, adoradores de Deus, aqui na nossa manhã. Bom dia pra você, uma excelente manhã de quinta-feira, dia 2 de julho. Obrigado por nos deixar fazer parte do seu dia, da sua manhã, acompanhando aqui a nossa oração da manhã na nossa Casa FM. Vamos juntos onde quer que você esteja, deixando a gente fazer parte do seu dia. 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Padre Reginaldo Manzotti, a tempestade vai passar.

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4: 7:44, comunidade de Ninópolis. Eu quero é Deus. Bom dia.
5: Eu quero é

7:53 agora na nossa manhã, 7:53, você acompanhando o nosso Manhã aqui na nossa Casa FM, né? A nossa oração da manhã, bom dia para você, obrigado por nos deixar fazer parte do seu dia aqui na nossa programação. 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E é claro, também figurinhas para a Copa do Mundo, tá? Ou seja, do álbum da Copa do Mundo, você vai encontrar lá e os seus respectivos álbuns. 7:55 aqui na nossa programação da nossa Casa FM, nesta quinta-feira, dia 2 de julho, 7:55. A gente fica por aqui, prometendo voltar amanhã, a partir das 7:00 AM, com nossa oração da manhã. Continue conosco, após Servo do Altíssimo, com grato por tudo, vem aí o nosso Casa Notícias. Muitas informações para que você possa ter aí, saber o que está acontecendo na nossa cidade, no nosso estado, no nosso país e, é claro, no mundo como um todo. 7:55, Servo do Altíssimo, na nossa manhã. Bom dia! Bom dia.

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5: Olá, bom dia! Em Bandeirantes, 8 horas mais 4 minutos, está entrando no ar o seu, meu, nosso Casa Notícias. Hoje é quinta-feira, 2 de julho de 2026. Santos do dia, São Processo e também Martiniano, mártires romanos, venerados no dia do seu nascimento para a vida eterna. Ambos foram os guardiões dos apóstolos Pedro e Paulo durante a sua prisão no cárcere Marmentino e também convertidos por eles a mártires por causa da sua fé cristã. Foram sepultados no cemitério de Damaso e também na segunda milha da Via Aurélia, em Roma.
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5: Olha só a previsão do tempo para hoje, Bandeirantes e toda a nossa região. A temperatura fica entre 15 e 28 graus, a umidade relativa do ar varia entre 41 e 86%, o vento na casa de 4 km por hora, com rajadas podendo chegar a 14 km por hora nesta quinta-feira, dia 2 de julho. O sol nasceu às 7 horas mais 4 minutos, irá se pôr às 17h48, segundo o site do Cimepar para Bandeirantes e toda a nossa região. Neste momento, as temperaturas marcam 17 graus.
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5: 8 horas mais 7 minutos, agora 8 horas mais 7 minutos. Você bem informado o que acontece no país, no mundo e, é claro, na nossa região. Agora, as informações internacionais. O Departamento do Tesouro dos Estados Unidos, por meio do Escritório de Controle de Ativos Estrangeiros, designou ontem 2 pessoas físicas brasileiras, 3 empresas brasileiras e 1 empresa portuguesa por supostas ligações.

0: eleições com o primeiro alvo da designação do PCC, ou seja, são Victor Henrique de Oliveira Shimada, de Santos, também Estela Stephanie Nunes Henrique de Oliveira, de São Paulo, Victoria Tradition Intermediação de Negócios, Cobrança de Tecnologia da cidade de São Paulo, também a PixWave, Soluções de Pagamento da cidade de São Paulo, Wave Construções Inteligentes, também de Santos, e Avenidas Flutuantes Unipessoal, lá de Portugal. Então, portanto, essas empresas estão na lista aí do Escritório de Controle de Ativos Estrangeiros do Controle de Departamento do Tesouro dos Estados Unidos.
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0: O número de vítimas de dois terremotos que atingiram a Venezuela há uma semana subiu para 2.295 mortes e mais de 11 mil feridos, informou o presidente da Assembleia Nacional, Jorge Rodrigues, acrescentando que há 12.841 pessoas desabrigadas em decorrência do duplo terremoto ocorrido no dia 24 de junho. O balanço anterior, divulgado na terça-feira, registrava 1.943 mortos e 10.571 feridos. Um forte tremor atingiu Caracas e o estado vizinho de La Guaira, novamente pela manhã de segunda-feira, né? Anteontem, quase 5 dias após o duplo terremoto, que deixou aí um balanço provisório de quase 1.500 mortos. Como nós destacávamos, né? Já subiu para 2.295 mortos.
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0: 8:09 aqui na nossa manhã, 8:09, você muito bem informado aqui no nosso Casa Notícias nesta quinta-feira. 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
0: As informações nacionais para você nesta quinta-feira. Olha, a Corte de Cassação, mais alto nível de poder jurídico da Itália, anulou o processo de extradição da ex-deputada Carla Zambelli ontem. A decisão anula o entendimento de instância anterior da Câmara Criminal da Corte, que havia autorizado o processo de extradição. A informação foi confirmada pela defesa de Zambelli. O caso se refere à condenação de Zambelli no Supremo Tribunal Federal por porte ilegal de arma e constrangimento às vésperas do segundo turno das eleições de 2022. A corte entendeu que existiam vícios no julgamento e que o caso passe de novo pela corte de apelação por outra turma. Na semana passada, a Advocacia Geral da União protocolou o pedido e encaminhou à corte italiana informações fornecidas pelo Supremo Tribunal Federal para demonstrar a regularidade da condenação e atender às garantias exigidas pelas autoridades do país europeu. 8:13, agora 8:13. A operação de ontem integra a terceira fase da operação Rint Akar, a batizada de Galho Fraco 2, que apura um suposto esquema de desvio de recursos públicos provenientes de cotas parlamentares. O líder do PL na Câmara, Sóstenes Cavalcante, afirmou ontem que a nova fase da operação Rint Akar, deflagrada pela Polícia Federal, não o surpreende e evitou comentar em profundidade a investigação antes de conversar com sua defesa. Abre aspas, não existe surpresa. A investigação é assim mesmo. Fecha aspas, declarou então, portanto, o parlamentar ao ser questionado sobre a ofensiva da Polícia Federal. Segundo Sóstenes, uma manifestação mais detalhada deve ocorrer após reunião com seu advogado, marcada para hoje à parte da tarde, ou seja, por volta das 17 horas.
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0: 8:14 aqui no nosso Casa Notícias, nesta manhã de quinta-feira, 8:14. 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por ser alvo da Operação Compliance Zero da Polícia Federal, que investiga o caso Master. O reencontro aconteceu no anúncio da inauguração do Hospital Eduardo do Litoral Norte, no município de Alagoinhas, na Bahia. Durante seu discurso no evento, Lula falou de sua relação com o senador Jacques Wagner e outros políticos do estado, dizendo que, entre aspas, a gente escolhe companheiros e nem todo irmão é um amigo, mas todo amigo é um irmão, disse ele na sua palavra lá na inauguração deste hospital, né? Segundo aí Lula e Jacques Wagner, né? 8:16 aqui no nosso Casa Notícias. Bom dia para você. É bom ter a sua companhia, a sua sintonia aqui na nossa manhã. Trazendo informações para você sobre uma informação, digamos que lamentável, né? O Alan Barbosa destaca que negros têm 4 vezes mais chance de ser mortos, né? Isso é uma notícia triste e a gente destaca essa informação a partir de agora no nosso Casa Notícias.
2: A letalidade policial no Brasil cresceu 6,4% de 2024 para 2025. Levantamento realizado em 9 estados revela 4.330 mortes no ano passado, 3.104 de pessoas negras, ou seja, quase 9 em cada 10 pessoas são pretas ou pardas. O Centro de Estudos de Segurança e Cidadania pesquisou dados das Secretarias Estaduais de Segurança do Amazonas, da Bahia, do Ceará, Maranhão, Pará, Pernambuco, Piauí, Rio de Janeiro e São Paulo. Além da questão racial, 64,8% do total de mortos, 2.804 vítimas, eram jovens com até 29 anos de idade. 310 eram crianças e adolescentes. Uma pessoa negra, segundo o relatório, tem 4 vezes mais chances de ser morta pela polícia que uma pessoa branca. Os piores estados são Pernambuco, onde a chance de óbito é 11 vezes maior, e no Rio de Janeiro, com probabilidade 6 vezes maior. Desde 2019, os estados com mais letalidade policial são Ceará, com 200 óbitos, Maranhão, 142, Pará, 632 mortes, e São Paulo, com 834. O estado com alta recorde em relação a 2024 é o Maranhão, com aumento de 86,8%, com metade das vítimas com idade entre 18 e 29 anos. Para os pesquisadores, há uma negligência histórica em relação ao registro de dados sobre a cor. O Maranhão é um dos casos negativos no detalhamento do perfil étnico-racial das pessoas mortas em ações policiais. De Brasília, Alan Barbosa.
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4: 8:21 agora, 8:21 agora. Bom dia para você, acompanhando o nosso Casa Notícias nesta quinta-feira, dia 2 de julho, trazendo as informações do estado. O município de Reserva, no centro-sul aqui do Paraná, foi atingido por um tornado categoria F2, a escala Fujita, né, no último domingo, no último dia 28 de junho. Como nós estávamos destacando, né, no início da semana, sobre essa questão, né, o CIMEPAR estava aí juntamente com o estado avaliando, né, se seria mesmo um tornado. E hoje nós destacamos para você aqui que foi mesmo um tornado de categoria F2 na escala Fujita. A confirmação foi feita na quarta-feira pela equipe de meteorologia do Sistema de Tecnologia de Monitoramento Ambiental do Paraná, como nós destacávamos, o CIMEPAR. Abre aspas, com base nas observações, o evento foi identificado como um tornado de categoria F2, com ventos estimados em torno de 200 km por hora, afirmou o meteorologista Reinaldo Kneibe. A equipe, acompanhada por servidores da Defesa Civil Estadual, realizou um mapeamento aéreo da área de Imbu, onde o fenômeno deixou aí um rastro de destruição para analisar os danos e identificar o fenômeno responsável pela destruição registrada na região, né? Eu tive a oportunidade de visualizar as imagens. Gente, é uma destruição assim, parece que foi arrancado com a mão, assim, casas que tiraram, assim, telhados com a mão, assim, ó. Foi lá e pegou uma máquina, pup, tirou e colocou do outro lado, uma coisa absurda, né? O vento, né, cerca de 200 km por hora, é complicado e forte, né, 200 km por hora. Aí você fala, um tornado, aqui no Paraná, né, aqui no nosso estado, para você ver como o clima está mudando, como as coisas estão acontecendo no nosso mundo, né? 8:24 agora.
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4: 8:24, a disputa judicial por uma área estratégica no Parque Nacional do Iguaçu teve uma mudança na última terça-feira. O Superior Tribunal de Justiça suspendeu o acórdão do Tribunal Regional Eleitoral da 4ª Região, ou seja, o TRF4, que havia reconhecido a propriedade do terreno em favor ao Estado do Paraná, mantendo, por enquanto, a gestão da área sob responsabilidade da União. A decisão preserva a situação jurídica vigente e garante a continuidade da administração federal sobre o Parque Nacional do Iguaçu, exercida desde a criação da unidade de conservação em 1939. Com isso, seguem mantidos todos os atos administrativos realizados pelo governo federal, incluindo o processo de concessão do tradicional passeio do Macuco.
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4: 8:25 aqui na nossa manhã, 8:25. 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
4: 8 horas mais 26 minutos, agora 8 horas mais 26 minutos. 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E um sabor que há mais de 16 anos faz a diferença para você. 8 horas mais 28 minutos da nossa manhã, 8 horas mais 28 minutos no nosso Casa Notícias. A Priscila Mur destaca que o SAMU aqui do nosso estado está aí atendendo todas as cidades. É uma marca muito boa, muito bacana, que você vai ter esse áudio a partir de agora aqui na nossa programação, no nosso Casa Notícias.
5: O SAMU é um daqueles serviços que todo mundo conhece. Ele garante que a população tenha acesso a atendimento em situações de urgência e emergência, porque a gente sabe que no momento de risco, cada minuto faz diferença. E ter uma equipe preparada chegando rapidamente pode salvar vidas. E para que esse atendimento chegue com mais agilidade a qualquer região, o governo do estado ampliou a cobertura do serviço de atendimento móvel de urgência, que hoje atende todos os 399 municípios paranaenses. Segundo o secretário da Saúde, César Neves, a universalização do SAMU é um marco para a saúde pública do Paraná, levando atendimento de qualidade a toda a população.
6: Foram mais de 8 mil veículos distribuídos ao longo desses 7 anos e meio. Isso é algo inédito, ano passado, distribuímos 150 ambulâncias com tudo que há de mais moderno de tecnologia de atendimento pré-hospitalar, para serem mais um reforço para os municípios do Paraná, para servirem de conforto para transporte interhospitalar de pacientes graves que necessitem de suporte avançado, para a necessidade de um reforço mesmo do dia a dia, fazendo com que consolide essa ideia única de renovação de frota e de fazer com que os paranaenses se sintam respeitados.
5: Em 2019, a cobertura regionalizada do SAMU alcançava apenas 68% do território paranaense. A partir de 2020, a implantação de um sistema único de regulação e atendimento permitiu integrar toda a rede, aumentando a capacidade de resposta e o número de ocorrências atendidas. Outro destaque foi a adoção do medicamento Tenecteplase nas UTIs móveis e nas aeronaves de resgate. O Paraná é o único estado brasileiro a utilizar o trombolítico ainda no atendimento pré-hospitalar, o que aumenta as chances de sobrevivência e reduz sequelas em casos de infarto e AVC. Além disso, o governo do estado prepara o início da operação de uma aeronave biturbina equipada para voos noturnos, ampliando a capacidade de resgate aéreo e fortalecendo ainda mais a rede de atendimento. Então, em caso de urgência e emergência no Paraná, ligue 192. Curitiba, Priscila Amor.
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4: 8:31 aqui na nossa Casa FM, nosso Casa Notícias no ar para você aqui na nossa programação. Bom dia para você, muito bom saber que você tá aí do outro lado do rádio, acompanhando a nossa manhã, falando um pouquinho do que tá acontecendo no nosso estado, no nosso país e agora também do nosso município, né? Aqui em Bandeirantes, trazendo as informações, a Eliana Francisco dos Santos. Bom dia, Lúcio, bom dia, tá lá acompanhando a gente também. Também aqui, deixe-me ver quem está mandando alô pra gente. A Irene Tanaka, bom dia. Bom dia pra você também, Irene. Tá acompanhando a gente no Facebook, né? Acompanhando a nossa programação. Bom dia. É bom demais ter a sua companhia, a sua sintonia aqui na nossa Casa FM, né? Trazendo informações pra você do município. Hoje, como é quinta-feira, estamos aguardando aqui o Executivo Municipal pra falar um pouquinho com a gente. Assim que chegar, nós com toda certeza iremos debater, falar um pouquinho da nossa cidade, né? Aqui na nossa Casa FM, aguardando o Mano Vieira, nosso vice-prefeito, e também o prefeito Jaelson, né? Vamos ver se é aqui irão chegar, né? Vamos aguardar. Era para estar aqui já, né? Mas vamos aguardar para ver como que vai ser a demanda aí, né? A gente deixou reservado e separou tudo aí para que nós possamos aí também informar tudo que está acontecendo na nossa cidade, né? Olha, trazendo informações para você aqui também no nosso Casa Notícias, deixa eu trazer aqui, né? No último dia 30, aqui em Bandeirantes, realizou aí, né, a 14ª Conferência Municipal de Saúde, sob o tema Saúde, Democracia, Soberania e SUS. Os gestores profissionais da área e a comunidade se reuniram para avaliar os serviços locais, propor melhorias para o Plano Municipal de Saúde e eleger aí o novo Conselho Municipal, né, no mandato 2027 a 2030, né? E teve isso, aconteceu aqui em Bandeirantes no último dia 30, muito importante, a gente havia destacado essa conferência aqui em Bandeirantes, né? Isso é importante acontecer para que você possa saber do que está acontecendo no país, na cidade, na saúde. Isso é importante, né? O conselho é muito importante também. Ontem, aqui em Bandeirantes, tivemos a entrega de dois veículos, né, para a saúde também, né, uma ambulância equipada, né, muito bem equipada, diga-se de passagem, e também um ônibus, né, para fazer o transporte aí do pessoal para, digamos que, o hemodiálise, né, como o próprio vice-prefeito Mano Vieira destacou também aqui, né? Então, portanto, esses veículos foram entregues ontem na parte da manhã, por volta das 11 horas da manhã, foram entregues lá na prefeitura, né? Diga-se de passagem, lá na prefeitura, 11 horas da manhã, e vai ser bom, para nossa comunidade, né? Vai ser bom aí, mais conforto, mais praticidade, mais comodidade para nossa cidade, para os nossos munícipes, né? E amanhã também tem entrega aí de outros, digamos que, veículos, né, para nossa cidade, mas eu vou deixar o próprio Mano falar sobre isso, falar um pouquinho sobre essa questão aqui na nossa Casa FM. Bom dia, meu vice-prefeito. Está aqui chegando neste exato momento, antes tarde do que nunca, mas chega, né? Bom dia.
7: Bom dia, Lúcio. Bom dia a todos os ouvintes da Rádio Estúdio Casa FM, de Bandeirantes e também de toda a nossa região. É sempre um prazer Loucura. Estar aqui. Loucura, né? Um pouquinho atrasado, mas antes tarde do que nunca, né? Pois é, Lúcio. No dia de ontem, a gente teve então aí a entrega oficial dos 3 veículos para a saúde. Quase R$1 milhão aí. Destinados a Bandeirantes, à nossa saúde, recurso chegando, é novidade, é coisa boa, é mais qualidade de vida para nossa população, né? Então, o micro-ônibus que a gente tinha buscado lá em Maringá, junto com o Agnaldo da Saúde, que hoje é suplente de vereador, junto com a Sabrina, que trabalha na saúde, representando lá o município de Bandeirantes, né? O nosso prefeito Jaelson, nossa secretária de saúde, a Eliane. Então a gente trouxe aí esse micro-ônibus, um investimento de mais de R$500 mil, esse micro-ônibus que vai estar transportando os pacientes de Bandeirantes a Cornélio Procópio para estar fazendo hemodiálise. E é um micro-ônibus zeradinho, mais conforto, né? Tudo novo. Tem também o elevador, onde sai para fora do ônibus.
4: É um ônibus adaptado, né, mano?
7: Adaptado. Então as pessoas vão ter aí mais conforto na hora de subir, né? Mais comodidade. Então, principalmente aquelas pessoas que estão um pouco debilitadas ou com alguma deficiência. Então, vai estar utilizando esse elevador para fazer esse transporte aí, evitando de ter que subir escadas, evitando aí de ter que ter esse apoio de alguém para estar subindo no ônibus. Então, agora esse elevador já vai fazer essa movimentação. E também uma ambulância toda equipada, zeradinha, também está aí à disposição, né? Entrega oficial, vai estar auxiliando também aos passageiros aí, principalmente aí nas urgências do nosso município. E um carrinho também que chegou para estar fazendo aí toda a correria, né? A Secretaria Municipal de Saúde se desloca muito, é atendimento todos os dias.
4: Usa muito.
7: Então, também não só para o servidor de Bandeirantes, como também aos pacientes que não têm condição de se locomover. Então, a saúde busca também para dar mais conforto, mais carinho ao cidadão de Bandeirantes. É uma alegria muito grande. A gente agradece, é claro, tem que ser aí transparente, agradecer ao governo do estado, né? Também ao ex-secretário de saúde, o Beto Preto, que com muito carinho aí, né, olhou para Bandeirantes e pôde assinar, né, esses recursos, esses convênios, e chegou para nossa querida Bandeirantes, né? Parabenizar a gestão Jael, Simano Vieira, toda a nossa equipe, Secretaria Municipal de Saúde, né, o ex-secretário de saúde também, Alexandre Beretta, e toda a equipe de saúde que conseguiu, né, montar toda a documentação necessária, todas as certidões, Luz, porque cada recurso que vem é certidão. Existem várias e várias certidões, então, Tribunal de Contas, certidão federal, estadual, certidão civil, certidão trabalhista, enfim, todas as certidões que envolvem ali o setor público. Então a gente tem que estar em dia com a documentação, com a transparência, com o Tribunal de Contas, com a prestação de contas, enfim, graças a Deus tudo certinho. O município então vem recebendo esses recursos, foi muito bacana a data de ontem a gente poder aí fazer a entrega oficial. Porque a gente, Lúcio, nós somos o gerente da cidade, mas o patrão é a população, sim, o patrão é o povo. Então, ontem foi a entrega oficial para a população desses novos veículos que vão estar auxiliando na saúde de Bandeirantes.
4: Mano, é uma questão que eu posso até questionar sobre isso e vou te perguntar. A Bandeirantes está vivendo um momento ímpar na saúde, né? A gente vê que a Santa Casa está ali trabalhando, né, incansavelmente para atender a nossa comunidade como um todo. A gente vê aí as Santa Casas da região, uma fechando, outra está quase, outra está batendo as portas, tá complicado. E a gente está caminhando, né, diga-se de passagem. E também veículos novos, a nossa saúde, digamos assim, a gente nunca vai ter aí a plenitude de 100%. Isso é loucura. Não adianta a gente querer agradar todo mundo que não vai, né? A gente não consegue. Mas a maioria a gente vê que está aí sendo atendida da melhor forma possível, sendo aí reconhecido pela comunidade nessa área da saúde. E parece que está vindo mais coisas para a nossa cidade. Então isso é importante frisar. E quando acontece isso, a gente tem que colocar também para apresentar para a comunidade o que está acontecendo, e a gente está vivendo esse momento ímpar, né?
7: Pois é, Lúcio, são duas vertentes. Uma é a gestão entrosada, de braços abertos aos deputados, né? Então a gente está fazendo uma cidade acolhedora, a gente recebe os deputados que querem ali ajudar e colocar recurso no município, né? E sem falar também do entrosamento da gestão, né? Então todo mundo trabalhando certinho, uma equipe unida, uma equipe entrosada, isso faz as coisas acontecerem, Lúcio. E é importante a gente ressaltar, com certeza, a gente pegar ali o hospital de Cornélio Procópio, hospital de Andirá, hospital de Jacarezinho, os próprios hospitais de Londrina, como por exemplo o Hospital do Câncer. A última vez que eu estive analisando as contas desses hospitais, estava com déficit. Quando você pega Bandeirantes, né, a Santa Casa de Bandeirantes, você vê o superávit. O porquê disso? Né? Então é que os deputados sim têm mandado recurso, a diretoria da Santa Casa é bem entrosada, a diretoria da Santa Casa ali se esforçando bastante, e a gente agradece esse carinho, né, Lúcio? Porque se não fosse os deputados ali enviarem esses recursos, certamente a Santa Casa teria muita dificuldade. Por exemplo, só esse ano a Santa Casa de Bandeirantes recebeu 2 milhões e 600 mil destinadas ao pré-candidato governador Sérgio Moro e 1 milhão de reais ao deputado federal Fernando Giacobbo. Então, só esse ano aí foram 3 milhões e 600 mil. Se você não manda esses recursos para a Santa Casa, com certeza ela vai ter muita dificuldade e vai passar a ter déficit. Porque, queira ou não, Lúcio, a gente tem que ser transparente e dizer que a saúde pública é como se fosse um funil. Quanto mais dinheiro pega, quanto mais dinheiro consome, mais dinheiro precisa, né? A saúde pública hoje, a gente está querendo dar a maior qualidade possível. Então, quanto mais dinheiro você passa, mais dinheiro precisa. E aí nós vamos trabalhando na maneira do possível, né? Mas é evidente, é importante a gente destacar esse momento que Bandeirantes vive. E isso porque Bandeirantes abriu as portas, né? Bandeirantes hoje não tem só um deputado federal, só um deputado estadual, tem mais deputados, né? Então a gente abriu as portas, graças a Deus, a gestão Jaelson Mano Vieira. Então a gente pôde aí consolidar e fazer uma cidade mais aberta, acessível, onde a gente está recebendo o carinho aí de mais deputados federais, estaduais, e consequentemente a cidade recebe mais recursos e a gente consegue então melhorar mais a questão aí do quesito em saúde, né? Os investimentos e o atendimento da nossa querida população.
4: E é só para reforçar isso que o Mano está nos trazendo até essa semana, né? Hoje nós tivemos aí vários assuntos sobre a saúde aqui na nossa casa FM, e para você, não sei se você tem esse dado, acredito que tenha, Bandeirantes tem 32 mil habitantes, né? Correto? Quase 33, vamos arredondar para 33 para aumentar a população. E nós temos quase 55 mil atendimentos.
7: Exatamente.
4: Como, né? Que a conta não fecha.
7: Tanto, né? Tanto a Santa Casa de Bandeirantes, com pronto-socorro, quanto a Secretaria Municipal de Saúde. O que que acontece, Lúcio? A saúde, o SUS, ele é universal. Então, a pessoa que chega para ser atendida, fica difícil para o gestor, para o atendente, não atender a pessoa.
4: Não tem como, né?
7: Então, o atendimento em si, ele tem que ser realizado, né? Se chegar qualquer pessoa de qualquer outra cidade no município, ali no pronto-socorro ou na Secretaria Municipal de Saúde, ele vai ter o atendimento. Mas o que fazer para a gente tentar colocar uma logística nisso, uma organização melhor nisso? A gente tem sim que pegar o cadastro individual de cada cadastrado, né, de cada cidadão que está ali cadastrado, e fazer uma análise, né, e ver qual é o endereço dele, pedir uma atualização. E importante a gente avisar com antecedência, né, entrar em contato com a regional, porque realmente a saúde de Bandeirantes, que está recebendo os elogios aí a nível estadual, como uma referência regional, e então isso faz com que muitas pessoas sejam atraídas pela referência e venham sim se consultar em Bandeirantes, né, procurar Bandeirantes pro quesito em saúde, né, os seus exames, as cirurgias, etc. Então, é claro que isso vai acumulando, né, e vai aumentando então a demanda, e aí acontece que vai aí havendo uma escassez de recurso, ou seja, uma... vai gastando, né, mais esses recursos em saúde, né? Ou seja, os recursos que são investidos em saúde. Então, é preciso sim, Lúcio, fazer uma análise desses cadastros e um aviso prévio com antecedência. A pessoa, quando chegar lá para ser atendida, não vai ter como levar um não, até porque se a gente for em outra cidade, nós somos bandeirantenses, mas se a gente for em outra cidade, né, eles também não podem, né, não, falar não pra gente, mas sim uma revisão cadastral, fazer um aviso com antecedência para que as pessoas procurem o seu município. Se caso no seu município não houver o atendimento, aí tudo bem, vamos procurar a regional, vamos procurar a cidade mais próxima, né? Mas eu acredito que essa seria a maneira, Lúcio, da gente procurar organizar melhor e sim fazer com que as pessoas sejam atendidas nos locais mais próximos, né? Principalmente as pessoas que sejam atendidas em suas respectivas cidades, né? E se, mais uma vez, repito, se lá na cidade, né, principalmente as cidades vizinhas, não tiver atendimento, aí sim venha para Bandeirantes. Mas são números expressivos, somos em 31 mil habitantes, né? A última apuração do IBGE. Então tem 50 mil cadastros. Então, algo aí não está
8: algo
7: batendo.
8: Algo de errado não está certo.
7: Algo não está batendo e é necessário, sim, estar fazendo essa reanálise, essa revisão cadastral de cada cidadão. É trabalhoso demais? Tem que montar uma equipe, montar uma comissão, montar uma frente para poder ir verificando isso. Porque assim, Lúcio, o medo é que uma hora se esgote esses recursos. O medo é uma hora e todo momento... bom de uma empresa, de uma gestão, se não tomar cuidado, pode haver a decadência. Então a gente tem que manter isso o máximo possível e faz parte da gestão, faz parte dos trabalhos, sim, uma hora fazer esse levantamento, fazer essa revisão cadastral para que a gente não corra o risco de estar aí gastando mais dinheiro em saúde e, né, infelizmente, vindo a acontecer aí uma falta, né? Porque nós recebemos os recursos proporcional a 31 mil habitantes. Se nós estamos atendendo 50 mil habitantes, então, claro que pode haver, sim, né, um gasto maior em saúde e lá na frente ocorrer de faltar. Então, é importante a gente estar aí fazendo essa revisão cadastral e tomando o cuidado necessário, né, para que a gente não haja aí gastos extras na saúde, aonde que vai aí desfalcar lá na frente, mas claro, pensando principalmente no cidadão, para que ele também não fique sem atendimento. Ele terá que ter atendimento, é só uma questão de organização.
8: E o duro essa organização é falar não, né?
7: É
8: complicado.
7: Mas com o não, Lúcio, existem várias maneiras de você conceder o não, né? É o não com antecedência,
8: sim,
7: é o não com humildade, é o não com etiqueta ou não, com humildade, né? Então você...
8: Com responsabilidade.
7: Com responsabilidade, né? O principal de tudo, conforto. Ó, você não tem aqui, mas você tem ali. E sempre, Lúcio, isso eu uso nos meus 10 anos de carreira pública. Se eu falo que não dá agora nesse momento, eu mostro um caminho. Olha, aqui não dá, mas por aqui você vai conseguir.
8: Uhum.
7: Eu acho totalmente necessário você mostrar a direção para o cidadão. Por quê? É muito frustrante e é muito ruim você simplesmente falar para um cidadão, ó, não pode, né? Não dá. Quando realmente a coisa é grotesca, aí você tem que, tudo bem, você tem que ser reto, curto, né, e grosso. Agora, se existe sim o direito de ser atendido, é possível ser atendido, você não pode realizar nesse momento, mas você tem que dar o caminho, até porque nós estamos representando a população. Quem colocou a gente para trabalhar ali foi o povo. Então, o povo, né, é sempre em primeiro lugar no município, né? Primeiro lugar a Deus, segundo lugar a população, para que a gente consiga aí realizar um bom trabalho. Então, muito cuidado, muita atenção nisso, né? Os gestores, eu falo como vice-prefeito, mas meu grande amigo Jaelson sabe disso, e principalmente os nossos secretários que estão direto na linha de frente. Falou não para o cidadão, mas mostre um caminho, mostre uma esperança, porque jamais a gente quer frustrar o cidadão, que é o nosso patrão.
8: Sim.
7: Né? São eles que pagam os impostos para a gente poder cuidar e gerir da nossa cidade.
8: Mano, ontem eu entrei em contato com vocês, vocês estavam indo lá para fazer um negócio de um terreno. O que tá acontecendo?
7: Opa!
8: Espiririca para nós aí.
7: Bom, Lúcio, mais
8: uma... Eu não sei o que que é, por isso que eu perguntei dessa forma. Não sei nem que eu sei que tava no terreno.
7: Mais uma vez, a gente vem então em primeira mão para você e para toda a nossa cidade, para nossa região. Deixar aqui mais uma notícia, mais uma novidade maravilhosa para Bandeirantes. Então, Prefeito Jaelson, vice-prefeito Mano Vieira e toda a nossa equipe, também agradecemos aos vereadores. O município acaba de adquirir, né, um terreno de aproximadamente 44 mil metros quadrados, então foi feita ali a desapropriação amigável desse terreno para que a gente possa ali construir novas habitações, né? A gente possa construir novas unidades habitacionais, dando aí mais conforto, mais dignidade, mais carinho, principalmente aí um futuro melhor para as famílias de Bandeirantes. Então, é uma área de 44 mil metros quadrados que já encontra-se no nome do município. Então, foi isso que a gente foi fazer lá, gravamos um vídeo.
8: Onde é?
7: É o terreno da família Furlaneto. Descendo São Miguel Arcanjo, né? Descendo ali a cruz, praticamente em frente à entrada do pesqueiro Galpão do Peixe, do lado esquerdo. Então, descendo São Miguel Arcanjo, do lado esquerdo, em frente à entrada do Galpão do Peixe, do pesqueiro Galpão do Peixe, é ali aquela área, né? Então, ao lado lá, né, descendo ali as casas que estão sendo construídas pela Menin, as 300 casas, né, que fica entre Julieta, Lordana e João Teodoro. Então, ela vai seguir ali, né, do jeito que a Menin está construindo aquelas casas, agora então vai seguir descendo ali aquele terreno, aquela região.
8: Olha que bacana, mais casas para o nosso município.
7: Mais unidades habitacionais que poderão ser tanto vertical quanto também, aliás, tanto horizontal quanto também vertical, né? Então, assim, houve ali uma discussão até entre os vereadores, né? O porquê não fazer prédios pela Coapar. Então, tá pronto, tá aqui, ó, terreno público para Coapar fazer, então, esses prédios verticais. Então, é uma bola cheia da gestão e agora os vereadores que questionavam, né, essa situação, esse assunto, então tá bom, agora tem um terreno público, né, para você fazer então os prédios pela Coapar. E aí aquele outro terreno permanece sim com a iniciativa privada e vamos até fazer uma disputa amigável, vamos ver quem vai fazer primeiro essa obra, né, quem vai realizar primeiro essas unidades habitacionais, que é nada mais nada menos que mais um presente aí para a população que vai poder se beneficiar com os programas habitacionais do Minha Casa Minha Vida, Casa Fácil Coapar, dando mais conforto, mais dignidade e mais moradia para as famílias de Bandeirantes.
8: E como está esse trâmite, mano?
7: Pois é, os prédios aí permanecem na Câmara Municipal, em análise dos vereadores. Acontece que a pauta agora ficou trancada por conta da LDO, né? Dava para ter pautado? Dava, né? A gente fica até um pouco receoso, né? O porquê dessa demora, né? Houve ali algumas discussões dos vereadores sobre o zoneamento, que ali é área industrial, que tem que passar para residencial, mas isso é totalmente comum e natural, a chegada de um empreendimento, você transformar a zona, né, na zona que realmente precisa ser. No caso ali, se está como zona industrial, passa-se para a zona residencial e segue o jogo, segue o trâmite.
8: O barco pronto. Segue, né?
7: O barco segue, até porque, Lúcio, se você parar para analisar, do lado você tem uma escola que é a Escola Técnica Osório Nogueira. Ué, mas ali não é uma área, uma zona industrial? Ali tem uma escola. A escola é interesse social, né? Então, como assim? E se você olhar para o seu lado direito, você vai ver várias casas. E ali não é uma zona industrial? Então, por que que ali está construído casas? E casas lindas, casas bem montadas, casas assim confortáveis, né? E ficou muito bonito para a cidade aquelas Sim. casas ali. E se você olhar para sua frente, você vai ver um monte de casa. Então, desculpa, mas eu não consigo entender como gestor do município, como vice-prefeito da cidade, tanta demora para se aprovar um projeto desse e tanta demora para se analisar em transformar uma área que, se você olhar ao lado, tá tranquilo, tá normal. Tem casa para um lado, escola para o outro, casa para frente, até casa para trás. Então não tenho a justificativa de você falar, ah, ali é área industrial, então não dá para aprovar. Desculpa, isso para mim é resenha de político, tá? Então, infelizmente aí, o projeto não foi pautado ainda, mas a gente aguarda que isso entre em pauta o quanto antes, né? Para que a gente possa então dar celeridade à construção dessas obras, até porque é moradia para a população.
8: Sim.
7: Eu acho, Lúcio, que desde que esteja enquadrado no programa Minha Casa Minha Vida, gente, pelo amor de Deus, vamos embora, vamos acelerar isso, porque aí você tem as diretrizes governamentais que vai dar direito das pessoas, das famílias que tem ali uma faixa salarial de 2 até 6 mil reais de adquirir um imóvel e sem contar que é um apartamento. Ou seja, queira ou não, existem pessoas que têm essa vontade, esse sonho de morar em apartamento. Outras não, outras têm. Então a gente tem que respeitar isso do cidadão. A gente faz casa, casa, casa, casa, mas e apartamento? É aquelas pessoas que gostam de morar em apartamento. Então nós temos aqui que ter um equilíbrio na cidade e fazer casas horizontais, mas também casas verticais, que existem pessoas também que gostam e que têm aí, almejam a vontade de ter um apartamento, inclusive em Bandeirantes, né? Há mais aí 30 anos, né? Se não me falha a memória, que a gente não vê um prédio sendo construído em Bandeirantes.
8: Aqui então, parece que foi amarrado alguma coisa lá.
7: Então, e como você mesmo fala essa questão de amarrado, a gente vê amarrado novamente. Então, por que dessa demora, né? Mas enfim, vamos ter o respeito, só que tem limite, né? A nossa paciência é limitada, é claro.
8: Virou jogo político, mano?
7: Olha, Lúcio, eu estou aguardando, né? Só o tempo vai dizer se é realmente um jogo político ou não. Então vamos esperar mais um pouco e aí a gente vai falar com a população, que é o nosso patrão, né? A população é que manda, a população é que manda na cidade, né? São eles que elegem, que decidem na urna quem tem ali.
8: Cortando, mano, mas
7: mandar.
8: Pelo que você a gente conversava aqui, já faz mais de um mês que isso tá na Câmara.
7: É, faz mais de um mês.
8: Entendeu? Era pra ter colocado em pauta já.
7: Com certeza, Lúcio.
8: Né? Mas enfim, não vou polemizar o negócio, não. Só tô perguntando isso.
7: É que vai incomodando, né? A gente quer ver a cidade se desenvolver, a gente quer ver a cidade movimentando,
8: progredindo,
7: crescendo. Infelizmente, a partir do tempo que fica parado isso, o desenvolvimento fica parado, né?
8: E já é burocrático o negócio, já é difícil, já o negócio parece que quanto mais você quer ir vai pra frente, já vai pra trás. Um negocinho que tá lá travado, trava pois mais.
7: É, um outro argumento, né, que a gente entrou nesse assunto era porque, por que não fazer da Coapar? Então tá bom, agora tem um terreno pra fazer da Coapar. Pronto, e agora? Qual vai ser o argumento? Né? Então, um presente que a gente destaca aqui para a população de Bandeirantes. Então, uma área que foi desapropriada pelo prefeito Jael, vice-prefeito Mano Vieira e toda a nossa equipe. 44 mil metros quadrados para a construção de novas habitações, de novas unidades habitacionais vinculadas, né, aos programas aí Minha Casa Minha Vida. A gente vai aí poder ofertar isso em breve para a população. Isso é mais um fruto da gestão Mano e Jaelson.
8: Mano, aproveitando, e agora eu vou tirar o Lúcio Escalada e vim para José Lúcio Escalada, tá? Uhum. Eu tô batendo aqui na rádio essa semana inteira e vou bater até conseguir. E eu não conversei com você sobre isso, não, eu acho que você vai pegar de surpresa o que eu vou falar para você. Não é da sua gestão e sim da gestão passada.
7: Uhum.
8: Gostaria que o prefeito estivesse aqui para mim falar isso para ele pessoalmente, mas eu acredito que falando com você, estou falando com ele também. Há 8 anos atrás, em frente à minha casa, ele me fez uma promessa. Eu falo sempre isso, não é fácil. Não é possível você prometer. Prometeu, tem que cumprir.
7: Se falar, tem que cumprir.
8: Foi falado naquela travessa que passa atrás ali da parte de exposição ali, que agora é a Secretaria de Agricultura, que ali iria ser asfaltado. Aí, uma vez eu perguntei pro Jeff, não, mas aquilo é uma questão privada, não é do município. E já é do município. Uhum. O município conseguiu aquilo ali.
7: A doação.
8: A doação, né? Fez um acordo lá e tal. Que, inclusive, pela doação tem que ser através do nome da pessoa, do pai da pessoa que doou. Enfim, a gente tem essa informação. E agora, eu queria ver com vocês, né? Se vai asfaltar ali, se isso vai demorar, se não vai. Não tem projeto nenhum para asfaltar. Como que tá aquela situação? Porque, assim, eu ainda mais com essas novas casas sendo construídas ali, com mais possíveis casas que vão construir ali. Aquilo ali é um fluxo muito grande de carros ali. Uhum. Até para as crianças que vão à escola, que cortam, porque vai descer lá na BR para... Não, já passa ali, é muito mais rápido, é muito mais ágil. E quando chove, um Deus nos acuda, a gente sabe disso.
7: Sim.
8: Né? Mas eu queria ver com vocês sobre essa questão, se é possível asfaltar ali ou não.
7: Lúcio, notícia boa, né? A documentação então já foi realizada ali, a doação para o município. Já falei com o prefeito Jael sobre essa rua, o prefeito deu aval. Então sim, ela será asfaltada. Eu não consigo aqui falar para você a data correta, tá bom? Mas eu vou estar verificando com a nossa equipe.
8: Abrindo aspas aí, mano, desculpa. Em relação à usina de asfalto, como está?
7: Pois é, a usina de asfalto agora, ela vai estar com uma grande demanda que é para asfaltar o sertãozinho. Nos próximos dias, então, vai estar aí havendo uma mega operação para a gente dar início àquele asfalto. Está chegando também, Lúcio, o asfalto novo Vida Nova.
8: que não foi, não conseguiu adentrar esse pedaço.
7: Pois é, exatamente. Mas isso vai ajudar a gente, né, nesse quesito de estar tá ali só faltando essa rua pra gente concluir. Então a gente vai fazer as outras, vai faltar essa, aí vai ficar mais fácil a próxima etapa da gente estar ali asfaltando ela, tá bom? Mas ó, meu compromisso aqui com você é estar conversando com a equipe, verificando ali a situação e vendo pelo menos uma data estimada para trazer para você como cidadão, como você mesmo falou aqui, né? Como José Lúcio, como cidadão, também trazendo para você essa informação para que a gente possa então estar ali asfaltando, até porque essa rua é, há bastante trânsito nela e é uma rua que já está compactada, né? Então ali não acredito que não tenha muito segredo de estar asfaltando ela, tá? E Lúcio, hoje, né, a grande novidade do dia é a rodoviária. Né?
8: É verdade,
7: inauguração hoje. Da rodoviária.
8: Ufa!
7: Ufa! Pois é, quase 2 anos de luta, né? Eu, quando eu cheguei lá na rodoviária, a primeira vez para estar acompanhando isso, eu era vereador ainda, em agosto de 2024. Então ali iniciaram-se essa reforma e ali hoje, julho de 2026, 2 anos após, então a gente vai conseguir aí entregar o cartão postal da nossa, um dos cartões postais da nossa cidade, que é a rodoviária, está entregando aí para o cidadão de Bandeirantes. Então, hoje, às 19 horas, vai lá estar presente também a Feira da Lua, né? Então, a gente convida todos que estão nos ouvindo para que possa ir lá prestigiar, porque isso é para a população, isso é para o povo de Bandeirantes. E ficou bonito, Lúcio. Demorou, mas está entregue antes tarde do que nunca, né? O famoso ditado. E ficou legal, ficou bonito. Mais uma obra, então, aí. Né? Houve muita cobrança, eu tive que ter assim, muita cautela, muita paciência, porque a gente cobrava até no ponto de ficar chato. Tem hora que começou com o secretário Rômulo, né? Depois agora entrou a Amanda, então a gente tinha que ter uma cautela, porque a gente cobrava num dia, e daí passava uns 2, 3 dias, cobrava de novo, e ficava aquela coisa chata, mas graças a Deus, parabéns às meninas. Eu quero aqui também dar um parabéns muito, assim, importante, bacana, pra Tayane. A Tayane se desbruçou em cima disso, tadinha. A Tayane, nossa diretora de projetos, ela trabalhou muito nisso. E também parabenizar a nossa secretária municipal de obras, Amanda, que também acordando às 5 horas da manhã pra poder concluir os projetos, pra poder concluir cada detalhe, né, da rodoviária. E também aproveitar e parabenizar a nossa secretária, a Cláudia Jans, que também fez a cobertura, né, com todo o pessoal da administração. O que não tinha dentro ali do projeto que a empresa fizesse, né, dentro da licitação, então a administração fazia por fora esses reparinhos, esses retoques,
8: detalhes, né?
7: Esses detalhinhos. Então parabéns às meninas, parabéns a toda a nossa equipe, né, ao prefeito Joelson. E eu me coloco dentro disso também, Lúcio, porque olha, eu cobrei muito o empresário, cobrei muito, ligava para ele direto, o seu Osmar, que é o dono da construtora, enchia o saco, ia para cima, mandava mensagem, ficava realmente em cima, a ponto de haver assim um estresse. Mas isso tudo para, enfim, estar inaugurando a rodoviária e estar entregando para a população.
8: E amanhã também tem mais entregas, né?
7: Pois é, amanhã, né, tem a
8: Já é 9h03, já, nossa. Vai lá, mano, fica à vontade.
7: Bobiquete, né? Então vem aí o deputado Romanelli, vem estar aí entregando.

0: hoje às 19 horas.
1: Com toda certeza. 9 horas mais 3 minutos, não há tempo para mais nada. A gente fica por aqui prometendo voltar amanhã a partir das 8 horas da manhã na nossa programação da nossa Casa FM. Até lá.
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5: Olá, hoje dia 2 de julho, dia do Bombeiro Brasileiro e dia do Hospital. Vamos aos aniversariantes. Lindsay Lohan, atriz e cantora norte-americana, nasceu em 1986. Jerry, modelo americana, nasceu em 1956. Fatos históricos. Em 1967, um incêndio destruiu as instalações da TV Record em São Paulo. Em 1976, o norte e o sul do Vietnã se reunificam depois da Guerra Civil. O conflito teve a participação dos Estados Unidos. Em 1990, a cantora Madonna foi impedida de se apresentar em Roma. A Igreja Católica considerou inadequada o uso dos símbolos religiosos com o crucifixo. Em 2008, o ministro da Defesa da Colômbia informou em um comunicado, na quarta-feira, 15 reféns da FARC foram resgatados, entre eles a franco-colombiana.

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0: 9h11, bom dia! Bom dia, bom dia, bom dia pra você, Bandeirantes! Bom dia a toda a nossa região acompanhando a nossa velhinha 87.7. Vamos juntos? Onde quer que você esteja, em casa, no trabalho, no trânsito, nos levando de carona, tá no sítio, tá na chácara, tá na fazenda, ó, uma excelente manhã pra você, tá? Onde quer que você esteja, acompanhando a nossa Casa FM.
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0: Bom dia pra você!
2: Bom dia!
0: Thiaguinho, se quiser...

0: nada, não? Nem bolacha você comeu hoje? Ô, louco, como não tinha? Tá cheio. Ele vem aqui. Ó, próxima vez você traz bolacha, traz café, porque eu não aguento mais encher de bolacha. É você e o Luizinho. Cara, eu nunca vi comer bolacha daquele jeito. Eu coloco bolacha hoje, amanhã não tem mais nada lá. É incrível, cara. Ah, dá pãozinho de mel? Ah, tá bom, pãozinho de mel. Você gosta de pãozinho de mel? Pãozinho de mel. 9h24 na nossa manhã. Bom dia, bom dia, bom dia. Uma excelente manhã de quinta-feira pra você, 2 de julho de 2026. Vamos juntinhos aqui na nossa Casa FM nesta manhã de quinta-feira, tá? Fofoca aí? Bora, bom dia.
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2: A polêmica envolvendo o cancelamento do show de Gustavo Lima em Surubim ganhou mais um capítulo. A cantora Rafa Alice, que substituiu o embaixador no palco, se retratou publicamente após ter chamado Gustavo de soberbo e usado palavras mais fortes. Rafa Alice se viu no meio do furacão após o ocorrido no último fim de semana, quando o show de Gustavo foi cancelado. A cantora usou suas redes sociais para se pronunciar novamente sobre o caso, tentando acalmar os ânimos. Essa história ainda vai dar o que falar. Entre cancelamentos, acusações e retratações, o mundo da música sertaneja está mais agitado do que nunca. Fiquem ligados para os próximos desdobramentos.
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11: Olá, noveleiros! Estamos chegando com os resumos das suas novelas favoritas para esta quinta-feira. Agora o resumo da novela Coração de Mãe. Randy insiste para relevar ela e os novos amigos para um jantar, mas ele nega, afirmando estar falido. Gulnaz e Zera criam um plano para chamar a atenção de Razan. Dilaver e Feliz desconfiam que Homer e Nasli estejam apaixonados. Irmak liga para Merti à procura de Kivans. A Noite dos Homens é regada por conselhos amorosos do experiente Hassan. Irmak e Carso saem para jantar onde se divertem e conversam sobre seus sentimentos. Lali conta para Herra sobre sua suspeita de que Rand tenha um amante. Gunaz e Feliz são paradas em blitz policial e ficam nervosas durante a abordagem. Apesar do clima estranho entre ambos, Bora solicita a presença de Carsu em uma reunião. Lali e Aissa vão até a casa de Kivans e pedem que

0: Bola!
1: Valeu, menino!
2: Obrigado, Zladino!
3: Bom demais! Que Deus abençoe esse trabalho de vocês. Já abençoou, né? Olha o tanto de gente.
1: Obrigado. Amém.
2: Faz barulho pro chat de antes, hein, gente!
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0: Vai, Larissa, vai, João, vai.
1: São exatamente 9 horas mais 43 minutos aqui na nossa programação da nossa Casa FM. Uba! Vamos juntinhos onde quer que você esteja, em casa, no trabalho, no trânsito, nos levando de carona. Bom dia! Bom dia, bom dia, bom dia. Uma excelente manhã para você de quinta-feira. E aí, tudo bem? Tudo ótimo? Vamos juntinhos aqui nas ondas da nossa Casa FM. Bom dia!
2: Bom dia!
1: Alô, alô, Wagner! Bom dia, bom dia, bom dia! Tá lá acompanhando a nossa manhã. Uma excelente manhã pra você, tá lá trabalhando com o radinho ligado nas ondas da nossa Casa FM.

0: Alô, caminhoneira, caminhoneira, motorista, taxista. Pra você que tá acompanhando a nossa manhã, bom dia, bom dia, bom dia, tá? Vamos juntinhos aqui nas ondas da nossa Casa FM, através da nossa 87.7.
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0: chegando por aqui pra fofoca, né? Juntinhos estamos então hoje, quinta-feira, 2 de julho. Olha, filha de Cauã e Grazi, Sofia Massafera, surge de visual renovado e impressiona o web. A Sofia, filha de Cauã Raymond e Grazi Massafera, voltou a movimentar as redes sociais após surgir com seus cabelos renovados. Aos 14 anos, a adolescente passou por uma transformação no visual durante uma ida a um salão de beleza no Rio de Janeiro, acompanhada da mãe. O resultado rendeu uma enxurrada de elogios e uma publicação no Instagram. Mistura de Grazi e Cauã definiu uma fã. A beleza de Sofia também foi um dos assuntos mais comentados entre seguidores e famosos. Linda demais, elogiou Tata Werneck. Uma deusa, disse Mariana Goldfarb, ex-madrasta da adolescente. A Gisele Batista, Ana Lima, Dani Calabresa e Carol Nakamura também deixaram mensagens carinhosas na publicação. Ela é linda, né, gente? Linda demais. Ah, parece com aquela atriz lá do filme Lagoa Azul, né? Vocês se lembram? E é isso. Então tá, maravilhosa. E por sinal, muito simpática também. Também filha de quem seja, né? É, Cauã e Grazi? Uau! Voltamos rapidinho, tem mais fofocas.
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O estádio Hungrado, na Coreia do Norte, é considerado um dos maiores do mundo, mas o Maracanã ficou famoso nas Copas por receber multidões gigantescas. Grandes finais e jogos históricos aconteceram no estádio brasileiro.

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6: João Fonseca segue fazendo bonito em Wimbledon. O brasileiro venceu o holandês Jasper de Jong por 3 sets a 0, com parciais de 6-1, 7-5 e 6-4, garantindo vaga na terceira rodada do Grand Slam britânico. Cabeça de chave número 24 do torneio, João dominou a maior parte da partida, disparou 12 aces e salvou 5 dos 6 breakpoints que enfrentou. Com a classificação, João iguala sua melhor campanha em Wimbledon e agora terá pela frente o russo Roman Safulin, que eliminou o holandês Botic van de Zandschulp. Se avançar mais uma vez, o brasileiro poderá reencontrar Novak Djokovic nas oitavas de final, repetindo o duelo marcante que teve em Roland Garros.
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7: Ludmila, Tiago.

0: 99920-4010. Manda aí o seu recado, interage com a gente. Eu vou com você com toda certeza até o meio-dia com muita música, muita coisa legal nas ondas do rádio, tá? Fique à vontade mesmo. 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
0: 10 e 6, Mundo da Fama.

0: Luana Piovani se pronuncia, pede desculpas e assume erro. Foi racista em 2018. A atriz Luana Piovani revelou que uma pessoa procurou amigos próximos para questioná-la sobre uma publicação feita por ela em 2018. Ao comentar o episódio nas redes sociais, a artista reconheceu que a fala teve caráter racista e afirmou que, na época, não tinha consciência sobre o tema. Achar uma fala racista minha de 2018, sim, pra você ver, eu como praticamente o mundo e o Brasil inteiro era racista e eu não sabia. Graças a Deus, eu estou há muito tempo estudando. Isso tem anos, declarou Luana Piovani. Ela também admitiu o erro e disse estar disposta a assumir as consequências de sua atitude. Se a menina quiser me processar, estou aqui para ser processada, porque falei, eu fui racista, eu errei, mas estou arrependida. Já não cometo esse tipo de imbecilidade. É algo que vai além de um simples erro, afirmou Luana Piovani. Ela é dessas, né, gente? Ela fala, mas afirma o que fala também. Quer mais? Eu volto rapidinho, tem mais fofocas, tá?
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quando eu digo que o Colégio Céu de Bandeirantes é o que mais aprova, a gente prova. Escuta aí, os aprovados até agora no ano de 2025. Eduarda, aprovada na UEMP em Agronomia. Rebeca, Agronomia na UEMP. Sofia, Agronomia UEMP. Júlia, aprovada em Medicina na FEMA. Ana Luísa, aprovada em Medicina na UNOeste. Giovana, aprovada em Odonto no Positivo. E tem muito mais resultados pra sair. Ei,

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9: Informamos aos ouvintes que, excepcionalmente, nesta quinta-feira, a novela Sortilégio não será transmitida. Agradecemos a compreensão e contamos com a sua companhia ao longo do dia. Em breve, a novela retornará ao seu horário habitual. Continue ligado e aproveite as atrações preparadas especialmente para você.

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0: lindo!
1: Que delícia, que delícia!
2: 10 horas mais 20 minutos da nossa manhã. Bom dia, Laona Prado, Murilo Rufi aqui na nossa manhã, hein? Tudo de bom pra você que tá aí acompanhando a nossa manhã. Bom dia, bom dia, bom dia, bom dia. Já mandou seu alô? Não, então manda aí, fique à vontade. 999-20-4010. 999-20-4010. Manda aí o seu recado, interage comigo, fique à vontade. Eu vou com você até o meio-dia. Com muita música, muita coisa legal passando pra você e por você aqui no nosso rádio, tá? Fique à vontade mesmo. Tá em casa, tá no trabalho, tá no trânsito, tá nos levando de carona. Enfim, fique à vontade, tá? Aqui nas ondas da nossa Casa FM nesta quinta-feira, 2 de julho de 2026. Bora pro apoio cultural. A gente volta já, não sai daí não.
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2: Paludeto, a gente deu certo. Bom dia.
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0: Bola!
1: Valeu, menino!
2: Obrigado, Zladino!
3: Bom demais! E Deus abençoe esse trabalho de vocês. Já abençoou, né? O tanto de gente.
2: Obrigado.
0: Amém.
2: Faz barulho. Tchau pro Jadiano, sem gente!

0: espero que excelentemente bem. Vamos juntinhos aqui nas ondas do rádio. Fique à vontade, participe com a gente. Vai lá, 99920-4010. 99920-4010. Manda aí a sua mensagem, interage comigo, tá? Você fica à vontade nas ondas do rádio. 99920-4010. Você sabe, ó. Falo pra você agora, ó. Ouve aí, ó.
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0: Não entendi.
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0: Bora lá, participa aí. 99920-4010. Você participa com a gente, fique à vontade, tá bom? Agora o som do meu microfone tá um espetáculo, rapaz do céu, coisa linda. Bom demais, olha que gostoso, dá até vontade de falar sem fundo musical, porque até então não dava, né? Até então não dava, mas agora, olha, até a respiração. Bom demais a conta, rapaz, nossa Casa FM sempre melhorando para melhor fazer para você aí o nosso áudio, né? A nossa Casa FM se preocupa demais com a qualidade, né? O que a gente mais se preocupa aqui com toda certeza na nossa programação é a qualidade. Para os nossos ouvintes, tem que ter o melhor. É o melhor que tem que estar lá para vocês, tá? Tanto no rádio, quanto na internet, no aplicativo, como se independente aonde você nos ouve, você tem que ter a melhor, o melhor áudio. Isso a gente se preocupa aqui, né? Então, com isso, a gente está se preocupando cada vez mais para deixar você com o melhor áudio, né? A melhor qualidade sonora. No vídeo também, né? Por que não? No vídeo, por que não? O vídeo, às vezes, estraga. Fica aparecendo esse rosto na sua tela aí. Não lembro por quê, mas o clipe é legal, né? Essa pessoa que vos fala, você que tá assistindo aí, ó. É, essa pessoa, essa lata aqui, ó. É terrível. Mas, enfim, né? Você que tá aí acompanhando a nossa programação, bom dia. Obrigado por nos deixar fazer parte da sua manhã. Manda aí seu WhatsApp. Participa com a gente aí, tá? Fique à vontade. Deixa eu aproveitar e dá um toque muito bacana pra você do nosso apoio cultural. Rapaz, o microfone tá gostoso mesmo de se ouvir aqui, rapaz. A voz não ajuda, né? Mas a qualidade do áudio é boa. Deixa eu continuar falando sério aqui. 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Não, só o SP2, só que fase, viu? 10h37 na nossa manhã, 10h37 na nossa manhã. Alô, Esquilo, alô, Tico, forte abraço pra você, pra toda a família, pra toda a equipe, os profissionais altamente qualificados, preparados, que oferece a você o que há de melhor, com muita qualidade. 10h37, fofoca aí, a gente volta já.
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4: O nutricionista Daniel Keire, ex-marido da nossa rainha Ivete Sangalo, surpreendeu a todos ao falar abertamente sobre como é a relação com a cantora após o fim do casamento. E a notícia é boa, gente! Daniel revelou ao G-Show que, apesar da mudança de ciclo, eles conseguiram manter uma relação muito boa, focada nos filhos e na família. Ele confessou que essa boa convivência lhe traz segurança e tranquilidade para experimentar coisas novas. Que exemplo de maturidade! Mesmo separados, Daniel e Ivete mostram que é possível ter uma família unida e feliz. Um verdadeiro show de civilidade e amor pelos filhos.

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0: Já estamos de volta por aqui. E essa que eu vou contar agora é de arrepiar. Não dá pra olhar as imagens. A Silvia Bravanel reencontrou jiboia sumida há 5 meses em ralo de banheiro e socou o web. Deixa eu passar tudo e ir pra o assunto. Silvia Bravanel surpreendeu os seguidores, gente, semana passada ao revelar que reencontrou sua cobra de estimação, Johnny, 5 meses após o desaparecimento do animal. A apresentadora compartilhou a novidade nas redes sociais e comemorou o retorno da jiboia, que estava sumida desde janeiro. Em vídeos publicados no Instagram, lá vocês vão ver, a Silvia mostrou o momento em que Johnny foi retirado do ralo do banheiro do quarto de Amanda, sua filha caçula. Ao explicar o que aconteceu, ela contou: deixaram o recinto aberto. A cobra foi dar um passeio pelo esgoto da casa. Conclusão: está aí a história para vocês saberem, né? Estou muito feliz porque peguei neném, né? Tenho um carinho muito grande. Ah, continue com seu carinho por Johnny. Eu fico arrepiada só de falar, só de pensar. De imaginar, caramba! Eu volto, gente! Preciso de água!
1: No mundo da fama! 10 horas mais 45 minutos aqui na nossa manhã, 10h45. Alô, Claudião, bom dia!
2: Bom dia,
1: opa, bom dia!
2: Bom dia, os ouvintes, dois pelo de casa.
1: FM, opa, é nóis!
2: 87.7.
1: Opa!
2: Lúcio Escalado,
1: sou eu.
2: Manda para mim. Zezé e Luciano, Sem Medo de Ser Feliz, ou Feliz para Todos os Ouvintes do Estúdio de Casa FM. Um forte abraço para todos. Tchau, tchau.
1: Ô Claudião, seu pedido é uma ordem, meu querido. Bom dia.
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1: Zezé de Camargo e Luciano, Sem Medo de Ser Feliz, na nossa Casa FM.
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0: Programação da nossa Casa FM. Bom dia! Ótima quinta-feira, 2 de julho de 2026. Vamos juntos, onde quer que você esteja acompanhando a nossa manhã. Fique à vontade, vamos juntos, onde quer que você esteja, nas ondas da nossa Casa FM, até o meio-dia. Lúcia Escalada te faz companhia. Agora é hora de fofoca aí, vamos juntos!
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3: A atriz Nanda Costa causou um burburinho nas redes sociais ao aparecer com suas filhas gêmeas e uma suposta nova namorada após sua separação de Lan Lan. Os cliques compartilhados pela artista deixaram os fãs em polvorosa. Desde maio, Nanda e a diretora Emily Ray vêm trocando elogios e declarações nas redes, além de terem sido vistas juntas em Paris. Agora, um flagra de paparazzi e uma foto com as gêmeas só aumentam os rumores de um novo amor. Será que temos um novo casal no pedaço? Nanda Costa, sempre discreta, parece estar vivendo uma nova fase cheia de carinho. E quem sabe, um novo romance? Estamos de olho.
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6: E agora o resumo da novela Coração Acelerado. O Almir confunde Irene com Amélie. Rosinha comenta com João Raul que a Grado ainda tem sentimentos por ele. Ronei descobre que Zilá conheceu Soraya, mãe de Leandro. A relação entre Agrado, Eduardo e Leandro vira assunto entre todos. Nayane comemora a discórdia entre as amigas. Janete apoia Agrado. Nora explica a Sinara que o efeito do chá dado a Palhares logo passará e incentiva a neta a permanecer ao lado dele. Eva e Vânia descobrem que Bará está enganando as duas. Zuzu conversa com Agrado sobre Eduarda. Sinara e Palhares reatam o namoro. Valmir conquista Irene com suas gentilezas. João Raul visita Agrado e afirma que espera uma reconciliação entre ela e Eduarda. Enquanto isso, Ronei fica chocada.

0: Tiaguinho, Febre, bom dia.
1: Bom dia.
2: Que momento. Lineker.

0: Ó, vamos juntinhos aqui nas ondas do rádio, hein? Acompanhando, mandando seu alô, participe com a gente. Forte abraço pra toda a galera lá da Rossato, Marcenarinho, forte abraço mesmo. Ô tio, você tá bonitão, hein, tio? Cada dia mais lindo que o outro. Olha, a gente olha, você, a gente, ao invés de você envelhecer, você fica mais novo, né, rapaz? Olha que coisa mais linda do mundo. Coisa linda, rapaz. Ei, esse tio grande. Ô tio, você, tio é tio, mas por que é tio? Você tem esse costume de chamar os outros de tio? Fala pra mim.
1: Um outro sobrinho.
0: Sobrinho? Sobrinho. Ah, sobrinho, eu né? Que fase, que fase, viu, rapaz? Sobrinho não é bom, não. Quem? Ô, Chico! Tá agachado ou tá de pé, Chico? Que fase, hein? 11h17, agora é hora de Mundo da Fama. Acompanha aí, bom dia.

0: voltando pra gente fofocar, olha só, Nani People apresenta comédia que questiona: e se a vida lhe desse uma segunda chance? Bem, Nani People fez um convite especial aos seguidores do Playviews para conferirem o espetáculo inédito Segunda Chance. A peça apresentada agora em julho, 10 e 11, no Teatro B32, em São Paulo. Na comédia, a atriz interpreta Ivone, uma mulher organizada e acostumada a controlar todos os aspectos da própria vida, mas que vê a sua rotina mudar após um acontecimento inesperado. Entre situações divertidas e reflexões sobre o tempo, os relacionamentos e os recomeços, a personagem passa a revisitar escolhas do passado e se questiona sobre o que faria se tivesse a oportunidade de começar de novo. E a pergunta é: o que você faria, hã? Se houvesse uma segunda chance? Vamos assistir a peça, gente, 10 e 11 de julho, no Teatro B32, na Avenida Brigadeiro Faria Lima, 3732, Itaim Bibi, São Paulo. Quem estiver por aí, vamos pra peça. Juntos, eu volto já.
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A Inglaterra sofreu mais do que o esperado, mas conseguiu a classificação ao vencer a República Democrática do Congo por 2-1, pela segunda fase da Copa do Mundo. Os africanos surpreenderam logo aos 7 minutos com Brian Sipenga, mas a reação inglesa veio no segundo tempo. Harry Kane marcou duas vezes, aos 75 e aos 86 minutos, e garantiu a virada da equipe comandada por Thomas Tuchel. Com o resultado, a Inglaterra avança às oitavas de final e terá pela frente o México, que eliminou o Equador. Apesar da vitória, os ingleses encontraram muitas dificuldades diante da seleção congolesa, que fez uma campanha histórica e esteve perto de provocar uma das maiores zebras do Mundial. 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
7: E por fim, o resumo da novela Quem Ama, Cuida. Com medo de sofrer represálias, Adriana se recusa a revelar quem a atacou. Maurício conta a Helenice que nunca é convidado para os eventos dos colegas da escola. Pedro trata Ingrid com hostilidade. Carolina e André se beijam. Adriana revela a Nancy Lires que Zene foi a autora da agressão. Ademir inventa que contratou os serviços de Tom para se livrar da acusação de suborno. Jandira decide transferir Zene para outra unidade prisional. Francesco observa Otoniel colocando flores em seu túmulo. Adriana se surpreende ao ser aplaudida pelas detentas após conseguir a transferência de Zene.
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8: 11:25, projeto de amor, João Bosco e Gabriel.

0: Obrigado!
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0: minutos da nossa manhã. Rio a Nova York, Gustavo Lima, bom dia. Uma excelente manhã de quinta-feira para você, 2 de julho de 2026. Vamos juntinhos onde quer que você esteja acompanhando a nossa manhã, mandando o seu alô, fazendo a nossa programação do seu jeito. Eu vou com você, tocando as melhores músicas com toda certeza nas ondas da nossa 87.7. Agora é hora de irmos para o nosso apoio cultural. Agora é hora de as últimas do esporte. Já já eu volto com flashback, não saia daí não.
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2: A França retomou a liderança do ranking da FIFA após vencer a Suécia por 3-0 e garantir vaga nas oitavas de final da Copa do Mundo. A seleção francesa somou 9,4 pontos e chegou a 1.916,24, ultrapassando a Argentina, que agora aparece em segundo lugar com 1.907,40 pontos. A mudança aconteceu porque a FIFA atualiza o ranking em tempo real durante a competição, levando em conta a força dos adversários e a importância de cada partida. O Brasil também ganhou uma posição e aparece em quinto lugar do ranking, atrás de França, Argentina, Espanha e Inglaterra. Completam o top 10 Marrocos, Holanda, Portugal, México e Bélgica. Mesmo que a Argentina vença Cabo Verde nas oitavas de final, os atuais campeões do mundo não devem recuperar a liderança, já que o sistema de pontuação considera o favoritismo das equipes em cada confronto.
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0: E olha, chegando com a nossa última fofoquinha de hoje, uma declaração de amor. Ex-presidente da CBF ganha declaração de amor da noiva, 53 anos mais nova. A influenciadora Clara Brasil, de 32 anos, voltou a demonstrar publicamente seu amor pelo empresário e ex-presidente da CBF, Marco Polo Del Nero, de 85 anos. Ela usou as redes sociais para desmentir uma frase que lhe foi atribuída e aproveitou para fazer uma declaração ao noivo. A publicação afirmava que Clara teria dito: "Me apaixonei pelo sorriso dele, nem sabia que era rico." A influenciadora negou a autoria da frase e explicou o que realmente a conquistou no empresário. "Eu nunca disse essa frase. Me apaixonei pela sua inteligência ímpar, sua sabedoria, sua gentileza e a forma respeitosa como sempre me tratou. Nunca conheci alguém com uma mente tão brilhante e com uma visão tão ampla da vida. Sua capacidade intelectual e a forma como conduz a vida e faz tudo com maestria foi o que realmente me conquistou", escreveu ela. A diferença de 53 anos entre o casal costuma gerar repercussões nas redes sociais. Apesar disso, Clara já afirmou diversas vezes que não se incomoda com os comentários. Os dois estão juntos desde 2019. Ai, que lindos! Nossa, gente, a Clara é um espetáculo, né? E ele, uma inteligência só. E é isso, ficamos por aqui. Beijos! A gente volta amanhã, tá? Fofocando mais. Tchau, tchau!
1: Horas mais 45 minutos, galerinha. Tô tirando meu time de campo. Volto com vocês amanhã, a partir das 7 horas da manhã, no nosso Oração da Manhã. E é claro, às 3 tem a Maria Clara deixando a sua tarde muito mais gostosa. Magic, No Way No, aqui na nossa manhã. Se cuidem, sejam felizes. Aquele abraço do tamanho do Brasil.
2: Brasil!

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2: Tenha cuidado com as tosas. Os pets com pelos mais longos costumam sofrer mais com as temperaturas elevadas. E por isso, os tutores e tutoras buscam pela tosa com mais frequência no verão. Entretanto, ela deve sempre ser feita com cautela, para que não prejudique a saúde animal. Isso porque os pelos são essenciais para regular a temperatura corporal e proteger a pele. Dessa forma, a alternativa mais indicada para diminuir o calor é a tosa higiênica, que é feita na barriga, patas e partes íntimas. Além disso, é recomendado o uso de lâminas mais baixas, para que não seja retirada toda a pelagem. Cachorros ou gatos que possuem histórico de dermatite devem evitar a tosa, para que o quadro não evolua. Em todo caso, vá até um hospital veterinário de confiança e consulte um especialista antes de tomar qualquer decisão.
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5: 12 horas e 7 minutos.

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4: Se algum dia você estiver procurando algo, olhe da direita para a esquerda, pois, como estamos acostumados a ler da esquerda para a direita, é mais fácil as coisas passarem despercebidas.
3: Hã? 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

0: Quem tá feliz dá um grito! Oh! Rio Negro e Solimões!
1: Rapaz! Que alegria, velho!
2: 12 horas e 38 minutos.

0: boca gostosa.
1: E o beijo dela tem gosto de cerveja gelada.
0: É do nosso modelão essa mulher, meu filho, cê tá doido.

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1: Os flamingos não nascem cor-de-rosa. Eles adquirem essa cor por causa da alimentação rica em carotenoides.

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3: Um terremoto de magnitude 12 dividiria a Terra ao meio.
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2: Estúdio Casa, 1 hora e 6 minutos.

0: Wandinha, o negócio é o seguinte, eu vou puxar a moda aqui, que a pessoa pra não sofrer, coração ela não tem.
1: Eita. Ai. Ah, eu posso começar assim?
0: Por favor.

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3: Para que servem as antenas dos insetos? As antenas são responsáveis pelo olfato, e é por meio delas que os insetos farejam a comida. Como a maioria das formigas é cega, elas usam as antenas para tatear o lugar por onde estão andando.
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8: Eu preciso da ajuda de vocês, hein?

Em Bandeirantes, 16 graus.

0: Santos.
1: Ô, Regar.
0: Sucesso, meu irmão. Gente, que Deus abençoe esse projeto aí.
1: Emoção enorme ter vocês aqui comigo, tá? Deus livre, você tá doido.
0: Obrigado, meu irmão.
1: Todo cara, eu viajei uma vez 1000 quilômetros pra abrir um show desses caras, você acredita?
2: Rapaz.
1: Sozinho de carro, eu e Deus.
0: Que maravilha.
2: Obrigado, querido.
0: Histórias assim nos fortalecem, né, cara? Eu e Gabriel, nós temos dezenas de histórias assim também. De viajar uma longa distância pra fazer parte de um projeto, pra participar de algum show. E é isso que fortalece a gente, é isso que motiva a gente cada dia mais. A gente deseja todo sucesso do mundo pra você, parabéns aí.
1: Obrigado de coração.
0: Por esse repertório maravilhoso, incrível, tenho certeza que o Brasil vai ouvir falar muito em Iron Santos.
1: Se Deus
0: gente,
1: quiser.
0: Um beijo no coração de vocês, viu? Fiquem com Deus, até a próxima aí.
1: Obrigado,
0: sucesso,
1: obrigado,
0: meu irmão.
1: Henrique Gabriel.
0: Valeu, banda.
1: Deus abençoe, viu?

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4: Eu te ajudo, diz o Senhor. Neste dia, ouçamos o Senhor Jesus falando a cada um de nós. Eu ajudo você. Ajudá-lo é fácil para mim. Pense no que já fiz, não o ajudei? Ora, eu o comprei com meu sangue, morri por você. Se já fiz as coisas maiores, não farei as menores? Falar com você é somente uma das menores coisas que posso fazer. Já fiz muito e ainda farei mais. Antes de o mundo existir, eu lhe escolhi. Fiz uma aliança em seu benefício. Por causa de você, deixei de lado a minha glória e me tornei homem. Dei a minha vida por você. E se fiz tudo isso, certamente o ajudarei agora. Eu lhe darei aquilo que já conquistei por você. Se você precisasse de ajuda milhares de vezes, eu a daria. Você pouco necessita em comparação com o que estou disposto a dar. Necessitar significa muito para você. Dar não é difícil para mim. Ajudá-lo? Não tema. Se houvesse uma formiga à porta de seu celeiro pedindo ajuda, não lhe arruinaria dar-lhe um punhado de seu trigo. Você não passa de um inseto à porta de minha infinita suficiência. Eu o ajudarei. Oh, minha alma, isto não é suficiente? Você precisa de mais força do que a onipotência da Trindade? Quer mais sabedoria do que a do Pai? Mais amor do que o revelado pelo Filho e mais poder do que o manifestado nas influências do Espírito Santo? Traga até aqui a sua jarra vazia. Certamente esta fonte a encherá. Não perca tempo. Junte suas necessidades e traga-as até aqui. Seu vazio, suas tristezas, suas deficiências. Veja, este rio de Deus tem abundância para você. O que mais você pode desejar? Prossiga, minha alma, na força que tem. O Deus eterno é o seu ajudador. Não temas. Estou contigo. Ó, não te deixes desanimar. Sou teu Deus. E só por isso eu continuo a te ajudar.
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4: Mudar faz bem. Infelizmente, nem todos os que o rodeiam estão preparados para mudar suas atitudes ou aceitar que você está mudando. A mudança causa uma repulsa natural, um sentimento de repúdio, de autodefesa, e talvez você até experimente uma tentativa de autossabotagem, consciente ou inconsciente, nos outros. É muito comum que lhe digam que está ficando louco, que não é necessário mudar. Tente mudar seus hábitos e seguir firme sem deslizes por alguns meses. Depois desse tempo, você pode parar e refletir o que aconteceu na sua vida, as mudanças, e pode então escolher se este é o caminho que quer seguir ou não.
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México confirmou a boa fase na Copa do Mundo e venceu o Equador por 2-0, garantindo vaga nas oitavas de final diante de mais de 80 mil torcedores no Estádio Azteca. Julián Quiñones abriu o placar aos 22 minutos do primeiro tempo e Raúl Jiménez ampliou pouco depois. A partida teve início atrasada em uma hora por causa do protocolo da FIFA para tempestades, mas isso não diminuiu o ritmo da equipe mexicana. Na etapa final, o Equador tentou reagir, mas encontrou dificuldades para superar a defesa mexicana. O goleiro Raúl Rangel fez uma grande defesa antes do intervalo e ajudou a garantir o resultado, enquanto o jovem Gilberto Mora, de 17 anos, foi um dos destaques da equipe. Nos acréscimos, Piero Hincapié foi expulso, encerrando a participação equatoriana no Mundial. Com a vitória, o México encerrou um jejum de 40 anos sem vencer um mata-mata de Copa do Mundo.

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1: Em Bandeirantes, 26 graus.

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3: Mudar faz bem. Infelizmente, nem todos os que o rodeiam estão preparados para mudar suas atitudes ou aceitar que você está mudando. A mudança causa uma repulsa natural, um sentimento de repúdio, de autodefesa, e talvez você até experimente uma tentativa de autossabotagem, consciente ou inconsciente, nos outros. É muito comum que lhe digam que está ficando louco, que não é necessário mudar. Tente mudar seus hábitos e seguir firme sem deslizes por alguns meses. Depois desse tempo, você pode parar e refletir o que aconteceu na sua vida, as mudanças, e pode então escolher se este é o caminho que quer seguir ou não.
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0: temperaturas elevadas e, por isso, os tutores e tutoras buscam pela tosa com mais frequência no verão. Entretanto, ela deve sempre ser feita com cautela, para que não prejudique a saúde animal. Isso porque os pelos são essenciais para regular a temperatura corporal e proteger a pele. Dessa forma, a alternativa mais indicada para diminuir o calor é a tosa higiênica, que é feita na barriga, patas e partes íntimas. Além disso, é recomendado o uso de lâminas mais baixas, para que não seja retirada toda a pelagem. Cachorros ou gatos que possuem histórico de dermatite devem evitar a tosa, para que o quadro não evolua. Em todo caso, vá até um hospital veterinário de confiança e consulte um especialista antes de tomar qualquer decisão.
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Boa tarde, ótima tarde. Começando o Top Show aqui pela Casa FM 87,7, a sua rádio aqui em Bandeirantes. Então, meus amigos e minhas amigas, sejam muito bem-vindos a estarem comigo até as 17 horas, com muita música, informação e entretenimento para todos vocês. Lembrando que para participar é simples, mande a mensagem através do nosso WhatsApp, peça a sua música, mande aquele recadinho, é o 999-20-40-10. 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Bom, meus amigos e minhas amigas, hoje tem quadro de sobre saúde? Tem dicas de saúde? Lógico que tem. E nós vamos falar sobre produtos naturais. Nós vamos falar sobre os benefícios da erva cidreira. É, principalmente aquela de rama, né? Que a gente encontra assim no meio do mato, né? Nos terrenos, nas datas, mais ou menos assim. Então, a gente vai falar da erva cidreira e o benefício que ela produz para nossa saúde, tá bom? E hoje tem curiosidades. Nós vamos falar da história do pão. É, o nosso querido pãozinho, nosso companheiro do dia a dia. Vamos falar um pouquinho da história do pão e como ele surgiu no Brasil, tá bom? E pra encerrar, tem mensagem do dia. Agora vamos começar a nossa tarde com muita música. Teremos Legião Urbana, será? Rafa Júnior, Amo o Maloqueiro. E teremos também muito mais sucesso, muito mais músicas pra vocês. 15 horas, 11 minutos. Sejam bem-vindos. O Top Show está no ar.

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15 horas 23 minutos aqui na Casa FM 87,7. E chegou o momento de falarmos dos nossos apoiadores culturais. Isso mesmo. 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Só
São 15 horas e 28 minutos. No próximo bloco, nós vamos falar da erva cidreira. Isso mesmo, vamos fazer um chazinho, né, para espantar esse clima ruim, essas gripinhas, essa indisposição. Mas não é só para isso não, viu? É, a erva cidreira, ela ajuda em muitas outras coisas para a nossa saúde, né, do nosso corpo. E eu vou contar para vocês daqui a pouquinho no próximo bloco. Porque agora tem Diego e Vitor Hugo, Tubarões, Pedro Sampaio com Melody, Jet Ski e Rick Martin, Living La Vida Louca.

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15h42 aqui na nossa programação. 3h42. E agora vamos para o Dicas de Saúde. Atenção, mulherada, principalmente a mulherada, né? Que gosta particularmente de fazer os nossos chás, né? Nós gostamos das efusões, né? Nós gostamos disso, né? Principalmente quando se trata de bem-estar, se trata da saúde, né? Então nós vamos falar dos benefícios da erva cidreira, né? A erva cidreira é uma planta medicinal que é conhecida também como melissa. Muitas vezes, muitas pessoas conhecem, em algumas regiões do país, conhecem como melissa. Ela é rica em compostos fenolóicos e flavonoides com propriedades calmantes, sedativas, relaxantes, antiespasmódicas, analgésicas, anti-inflamatórias e antioxidantes, sendo muito usada para tratar problemas digestivos, ansiedade e estresse. Vocês não sabiam disso? Pois é, gente. Essa planta medicinal, ela pode ser usada na forma de chás, infusões, sucos, sobremesas ou na forma de cápsulas ou extrato natural. E pode ser encontrado, né, em lojas de produtos naturais, farmácias de manipulação, mercados e até em algumas feiras livres, né? Mas agora, quais são os benefícios da erva cidreira para o nosso dia a dia? Ela melhora a qualidade do sono, é isso mesmo, gente. Ela tem propriedades calmantes, né? O que pode ser útil para combater a insônia e melhorar a qualidade do sono. Além disso, alguns estudos mostram que tomar o chá da erva cidreira duas vezes ao dia, por 15 dias, melhora o sono em pessoas com insônia. E que combinação, né, de erva cidreira e valeriana também pode ajudar a aliviar a inquietação e os distúrbios do sono. Então, eu tenho o costume toda noite, é sagrado, chazinho de erva cidreira. E com certeza o sono se torna maravilhoso. Também combate a ansiedade e o estresse. Ela possui ácido rosmarínico, olha só, palavrinha difícil, viu? E na sua composição, que age aumentando a atividade de neurotransmissores no cérebro, né? Contribui também para a sensação de relaxamento do corpo, de bem-estar e tranquilidade. E na diminuição dos sintomas de ansiedade, como agitação e nervosismo. Então, ó, chazinho de cidreira. Alivia as dores de cabeça também. Ela pode ser útil no tratamento de dores de cabeça, especialmente se ocorrerem como resultado de estresse. Também combate os gases intestinais. Quando você tá com aquela barriguinha de pandeiro que fica tum, tum, tum, tum, tum. Então, a erva cidreira, ela contém citral, um óleo essencial com ação antiespasmódica e carminativa, inibindo a produção de substâncias responsáveis por aumentar a contração do intestino, o que alivia a cólica e combate a produção de gases intestinais. E tem muitos estudos, né, que mostram que o tratamento com o extrato da erva cidreira melhora também a cólicas de bebês em amamentação. Olha só que bacana. Por isso que tem que sempre conversar, né, no caso de crianças, de bebezinhos, com o pediatra, com o médico, né, indicado, né? Então, gente, ela também possui compostos fenólicos na sua composição e ajuda, atenção mulherada, ajuda a aliviar os sintomas da TPM por aumentar a atividade de neurotransmissores, né, no cérebro, o que melhora o estado, né, de mau humor, nervosismo e ansiedade. Olha, gente, TPM, dependendo da situação, a gente sofre de TPM 365 dias no ano, viu? Se deixar, o negócio é meio babado. Também combate problemas gastrointestinais, né? Auxilia, né, nos tratamento gastrointestinal, como dor de estômago, náusea, vômito, refluxo, síndrome do intestino irritável. Também combate a herpes labial, né? Alguns estudos dizem que as substâncias presentes, né, os ácidos presentes na erva cidreira possuem ação contra o vírus da herpes labial. Olha que bacana, gente. Então, aquela
aqueles sintomas assim de coceira, formigamento, queimação, pontada, inchaço, né? Então, para esse benefício, deve-se aplicar um batom contendo extrato de erva cidreira. Olha que bacana, isso daí farmácias de manipulação com certeza fazem, né? Elimina fungos e bactérias, auxilia no tratamento do Alzheimer. Olha que bacana, estudos também dizem que as pessoas com Alzheimer normalmente têm uma diminuição, né, da acetilcolina, né, que leva a perda de memória e diminuição da capacidade de aprendizado, né? Estudos são feitos, né, em relação a isso com tratamentos. Tem ação antioxidante e a forma de consumir é a critério, né? Pode ser consumido em forma de chás, infusões, né, ou até mesmo em sobremesa. Você pode preparar no suco também, vale a pena. A erva cidreira é muito importante, ajuda realmente no nosso bem-estar. Lembrando também, dúvidas, sempre procure, né, orientação do seu médico, né, do farmacêutico que vai fazer a manipulação. Então, gente, porque bem faz, né? Tudo com limite, né? Nada em excesso. Tudo que é em excesso faz mal para nossa saúde, né? Então, tudo tem que ser realmente equilibrado, beleza? Então, ó, se você tem erva cidreira aí no seu armário, ó, prepare um chazinho essa noite para relaxar, acalmar, ó, e aliviar todos esses sintomas, tá bom? 15 horas 48 minutos, vamos com o Grupo Menos é Mais, Coração Partido, Marília Mendonça, foi por convivência, e também teremos Pearl Jam, Black, e daqui a pouquinho eu volto.

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Voltei, são 16 horas e 4 minutos, 4 e 4. Vamos aos nossos apoiadores culturais. 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E lembrando que semana que vem a doutora Viviane vai estar aqui no programa, viu? Vamos ter assuntos muito bacanas aqui em relação ao seu pet. Vamos abordar sobre zoonoses, exatamente, são essas doenças, né?

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No próximo bloco, nós vamos falar sobre a história do pão, do nosso companheirinho do dia a dia, o cafezinho da manhã, sem ele não existe. Então vamos falar sobre a história do pão, como ele surgiu e como ele veio para o Brasil. É, ele existe há muitos milhares de anos, que eu vou contar pra vocês. 16 horas 9 minutos. Teremos YouTube, but I still haven't found what I'm looking for. Também Ana Castela, Agora ou Nunca e Sorriso Maroto, Acidentes Acontecem.

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Estamos de volta, 16 horas 25 minutos. E vamos para curiosidades. Vamos falar daquele nosso companheirinho de todas as manhãs. O bom e velho fofinho pão. Exatamente o pãozinho que a gente tanto ama, que a gente tanto necessita. Eu saindo daqui, eu já vou atacar, né? Meu pãozinho com café, não quero nem saber. Bom, gente, mas com origem que remonta à antiguidade, a história do pão, ela é repleta de curiosidades, viu? É como o fato do nosso conhecido pão francês não ter surgido na França. Oui, oui, monsieur! O pão presente em todos os lares é motivo de polêmica. No entanto, de fato, não se sabe quando esse alimento começou a ser feito. Mas como era o pão da antiga, né? Pão de antigamente, assim. É estimado, para vocês terem uma noção, que o pão tenha surgido há 12 mil anos atrás, na Mesopotâmia. Bom, gente, juntamente com o cultivo do trigo, né? Para quem não sabe, hoje, né, nos dias atuais, a Mesopotâmia, ela corresponde às regiões do Iraque, da Síria, Turquia e Irã, né? Ela era conhecida, né? Ficou conhecida aquela região como o berço da civilização. E os pães eram feitos de farinha misturada com o fruto do carvalho. Os primeiros pães, eles eram achatados, duros, secos e muito amargos. Para ser ingerido, o pão era lavado várias vezes em água fervente e depois era assado sobre pedras ou embaixo de cinzas. Pessoal que costuma assistir canais assim, de história, assim, tem, fala muito sobre isso, já mostrou bastante matérias em relação a como eles preparavam os pães antigamente. O primeiro pão assado em forno de barro foi há 7 mil anos antes de Cristo, no Egito, onde mais tarde descobriram o fermento. O pão chegou à Europa em 250 antes de Cristo, sendo preparado em padarias. Mas com a queda do Império Romano, esses estabelecimentos fecharam e o pão teve de ser feito apenas em casa. Somente a partir do século XII, a França começou a melhorar a produção desse alimento, né? E então, no século XVII, o país se destacou como centro mundial da fabricação de pães. E no Brasil, quando chegou o nosso querido pãozinho, viu? No Brasil, o pão começou a ser popular no século XIX, apesar de ser conhecido desde os colonizadores. Os pães feitos no Brasil eram escuros, enquanto na França ele tinha miolo branco e casca dourada. O pão francês, que tanto é usado no Brasil, não tem muito a ver, né, com os verdadeiros pães franceses, pois a receita desse pão no Brasil só surgiu no início do século XX e difere do pão europeu por conter um pouco de açúcar e gordura na massa, totalmente diferente daquilo que nós somos acostumados, tá vendo? Então, aí é o pãozinho francês, né? Ficou aquele jeitinho, o nome carinhoso, mas na verdade são bem, bem distintos um do outro, né? Mas o importante é que o pão faz parte da nossa vida. E ele veio, né, modificando com o passar do tempo. E hoje você chega nas panificadoras, nas padarias, nos supermercados, assim, são variáveis, né? Tem pão sem glúten, pão sem lactose, pão com gergelim, pão com grãos, pão para diet, enfim, tem uma infinidade de pães, né? E tudo isso a gente tem que agradecer ao povo da Mesopotâmia, né? Que eles que foram realmente os precursores na arte de fabricar o pão. Tudo bem que não dava para comer direito, porque dizem que era horrível mesmo. Mas o importante é que o pontapé foi dado na criação do nosso querido pãozinho. 16 horas 29 minutos. No próximo bloco tem mensagem do dia especial para vocês, tá? Então não desliguem, fiquem sintonizados na melhor, porque vamos com ele. Vamos curtir o Léo Santana, na sequência Taylor Swift, Jorge Mateus, enfim, gente, uma infinidade de música boa pra vocês, tá? Porque a pouquinho eu tô de volta.

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6 horas 43 minutos, 4h43. Daqui a pouquinho, mensagem do dia para vocês. Desde já quero agradecer ao carinho, a atenção, a audiência de vocês aqui durante a programação da Casa FM 87,7. Saiba que nós fazemos a programação para vocês, para os nossos ouvintes, com muito carinho, tenho certeza disso, viu? Então lembre-se, continue sempre participando, a casa sempre tem novidades para vocês, sempre com promoções imperdíveis. Prepare-se, porque muita boa ainda está, coisa boa está por vir ainda durante toda a programação da Casa FM. 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

E vamos para a nossa mensagem de hoje. Porque só depende de nós de que forma vamos encarar um novo dia, uma nova dificuldade, uma mudança, ou de uma forma geral, a própria vida. Em cada um de nós vive o poder da escolha, o poder de lutar ou desistir, de seguir em frente ou recuar. Por vezes parece difícil, impossível, mas quando existe verdadeira vontade de lutar, tudo se torna superável. Então, não desista nunca. Por mais impossível que pareça, tudo é possível. O poder está em você. O poder de querer, o poder para fazer, o poder para mudar.

Então, depende de nós, depende de cada um realizar, né, realmente a sua missão, né? E a gente fica tão preocupado com as dificuldades, né, com as provações que nós temos no dia a dia. Tem que respirar, como eu brinco sempre, meu povo, minha pova, a gente tem que respirar, tem que erguer a cabeça, seguir em frente, né? E as dificuldades, as mudanças, eu sempre procuro levar de uma forma positiva tudo, porque tudo é pro nosso aprendizado, tudo é pro nosso crescimento. Ah, Maria Clara, mas é tanto problema, é tanta situação complicada que a gente vai vivendo, é conta, são boletos e mais boletos, é saúde. Respira. Ninguém falou que é fácil, né? Porque se fosse fácil, todo mundo teria tudo e não teria graça, né? Se nós tivéssemos tudo, não teria graça, né? Então, os desafios, ele vem para isso, né? Para a gente superá-los, para a gente aprender. E se quebrou a cara, a gente levanta, continua novamente, né? O importante é persistir, é jamais desistir, sabe? É seguir em frente sem ter medo, né, das coisas que possam vir acontecer. Porque nada é difícil, nada é impossível. Basta a gente ter força de vontade. E eu sei que no coraçãozinho, na mente de cada um de vocês, tem um guerreiro, uma guerreira assim, ó, tá assim, realmente com toda a gana, com toda a vontade, com toda aquela perspectiva de que as coisas boas vão acontecer. Então depende realmente de cada um de nós lutarmos pelos nossos caminhos, pelos nossos desejos, né? E tudo vai ser possível. Mentalize, crie o hábito de mentalizar o positivo, né? Isso é o que falta, acho que no ser humano. Se cada um de nós pensar no positivo, a gente consegue transformar esse planeta num mundo muito melhor. São 16 horas e 49 minutos. Daqui a pouquinho começa o Casa Sertaneja com o Richard. E eu tô indo embora, tá? Tô me cuidando direitinho, porque eu tenho que voltar amanhã. A partir das 15 horas. Das 3 horas da tarde. Das 15 horas. Tô querendo começar mais cedo. A partir das 15 horas com mais um Top Show pra vocês. Um beijo no coração e até lá. Tchau, tchau.

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99920-4010. Chama no peão, abrindo a nossa programação. Pedro, Paulo e Alex, vem participar conosco, vem. Oi, André.

0: imagina.
1: Alô você, muito boa tarde, boa tarde, boa tarde. Cheguei. Cheguei. É isso aí, a partir de agora, 17 horas mais 7 minutinhos, 17:07. Estamos chegando para tudo que ele tá dentro do estúdio. Você vai cuidar de mim hoje? É, né? Não. Como é que não chama no peão? Estamos chegando para aquele peãozinho, peãozinho aqui na nossa casa, né? A partir de agora com vocês na nossa 87.7, o nosso Casa Sertaneja, é claro, né? A nossa programação, quem faz é você. Então vem pra cá, você no nosso comércio, você nos bairros, você passando por Bandeirantes. Já vão estacionar agora na rodoviária nova, né? Será? Tá chegando um ônibus já na rodoviária nova? Acho que não, hein? Ainda não, né?

0: É isso aí, estamos de volta, 17 horas mais 15 minutinhos, 17 horas mais 15 minutinhos aqui na programação da nossa casa, o pessoal chegando por aqui, chegando. Alô, Sabino Neto, ligadinho aqui com a gente, tá no transporte escolar, sintonizado aqui na nossa casa, 87.7, né, Sabino? Mandando um abração especial pra todos os colaboradores da nossa prefeitura, né, Sabino? Pessoal ligadinho aqui com a gente também, mandando um abraço pro pessoal da elétrica, o pessoal do pátio, pessoal do asfalto também. O Edilson tá difícil, viu, Edilson? Bora tampar buraco aí que tá difícil, hein? Você não tá tampando os buracos direito não, hein? É brincadeira. Ai, ai, o Diego da elétrica também ligadinho com a gente. Claudião tá lá na rodoviária, Feira da Lua hoje lá na rodoviária. O Claudião tá por lá já sintonizado aqui com a gente também, né, Claudião? Mandar um abraço pro Claudião, pessoal da Barraca da Bebida. Alô, Lucélia, alô, Celso. Pessoal lá no terminal rodoviário vai inaugurar já, tá ligadinho com a gente, né? Claudião tá lá também, né? A Lucila também mandando um abraço especial pra você, viu? É, a Lucila também ligadinha com a gente lá. Daqui a pouco nós estaremos por aí. O Lúcio de lá e eu daqui. Opa! Avá! É, tá certo, né? Simbora mandar um abraço. Alô, Larissa! Hoje é aniversário dela. Ai, meu Deus do céu! Hoje é aniversário dela. Ela tá fazendo 22 aninhos hoje, hein? É brincadeira. Pessoal do Sertãozinho também. Alô, Saile. Pessoal do Sertãozinho ligadinho aqui com a gente também. Lembrando que 18 horas, às 18 horas em ponto, o ônibus vai sair do Sertãozinho pra trazer o pessoal aqui pra cidade, pra inauguração do novo terminal rodoviário. É claro, né? Vocês do Sertãozinho que vai vir pra cá 18 horas, o ônibus tá saindo daí, né? Simbora de mais música aqui na nossa programação. Alô, Sabino. Alô, ô Fernando, ligadinho aqui com a gente também. Mandar um abraço especial pra Rose. Oi, Rose, tudo bem? Simbora então, é eles agora na nossa programação. Zé Neto Cristiano, Largado às Traças.
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É 17 horas mais 20 minutinhos, 17 horas mais 20 minutinhos aqui na nossa programação. Tamo largado as traças aqui, né? E você sintonizado aqui na nossa 87.7, participe. 999204010, 999204010, e eu volto já logo após os nossos apoio cultural.

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Bélgica garantiu a classificação às oitavas de final da Copa do Mundo ao vencer Senegal por 3-2 em Seattle. A seleção senegalesa chegou a abrir vantagem, viu os belgas reagirem e levarem a decisão para a prorrogação e conseguiram marcar o gol da vitória no tempo extra para seguir viva na disputa pelo título. A partida foi marcada pelo equilíbrio e por momentos de tensão, incluindo uma paralisação no primeiro tempo após a invasão de dois torcedores ao gramado. Com o resultado, a Bélgica avança para as oitavas de final. 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

Ah, é quase, quase sexta-feira, né? Falta um dia. Até meia-noite é quinta-feira ainda, né, Lúcio? 17h+27, 17h+27, aqui na programação da nossa casa. Lembrando que você pode participar também, você pode fazer a nossa programação, né? 99920-4010, 99920-4010 é o WhatsApp aqui da nossa casa, né? E você também pode, olha só, várias promoções rolando no Instagram da nossa casa, Casa FM 87.7, viu? Casa FM 87.7. Você pode acessar o nosso Instagram, você pode interagir com a gente lá e participar, né? Alô, alô, alô. Alô, Luísa, tudo bem? A Luísa ligadinha aqui com a gente na nossa programação. Mandar um abração também pra ele que tá ligadinho aqui com a gente também, né, Neto? Alô, Neto. O pessoal tá indo já pra lá. Oi, Deise. A Deise lá em Tambaracá tá sintonizada aqui com a gente também pelo nosso aplicativo da casa, né? casafm.com.br. Você pode acessar o nosso site também e participar com a gente. É isso mesmo, né? Onde quer que você esteja, você pode participar com a gente. Cadê meu oi? Eu já te dei até parabéns e você querendo oi? É, né? Falar nada pra você. Mandar um abração especial pra ele que tá ligadinho aqui com a gente. Alô, Marcos. O Marcos também tá sintonizado já já. Vai partir pras entregas. Fazer as entregas de hoje nessa quinta-feira, né? É, né? Chegou quinta-feira. Quinta-feira é dia. É dia de festar, dia de farrear. Mentira. Ai. Simbora, ela que tá ligadinha com a gente, é hora da aniversariante, é hora da música dela. Jorge Matheus, especialmente pra ela que tá ligadinho, a Larissa tá sintonizada aqui com a gente, é hora de Cheirosa, Jorge Matheus.

0: Aqui não, meu filho, 17 horas mais 36 minutos, 17 horas mais 36 minutinhos aqui na programação da nossa casa. É isso aí, né? Aqui não.
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0: Separa. Aqui não, Serrote. Sai pra lá. Quintou, é dia. É dia, é claro, né? De sair farrear, de sair comer aquele espetinho gostoso. E é claro, né? É hora de agradecer também os nossos apoios culturais. 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
0: 17 horas e 38 minutinhos. Ah, vá. É mesmo? Ah, não. Alô, Andrew. Ô, Andrew, o Cauã tá zoando com você por aqui, hein? Haha. É isso aí. Alô, Chocolate. Chocolate sintonizado aqui com a gente também. Mandar um abraço pro Chocolate, pro Gabriel. É isso aí. O Sabino tá ali no São Rafael ligadinho com a gente também, né, Sabinão? Ah, da hora, legal. O Jacaré também tá sintonizado aqui com a gente. Alô, Jacaré. Beleza? Sintonizado na nossa 87.7. Manda um WhatsApp você também. Marque sua presença por aqui. 999-20-4010. 999-20-4010. Sintonize aqui com a gente. A Bruna sintonizando aqui com a gente também, né, Bruna? Ligadinha com a gente. Mandar um abraço pra Luzia também, a galera de Rotatória. A Rotatória também sintonizada aqui com a gente, né? E a Bruna pedindo também, foi mal o Guilherme, Bruna? Já mando aí pra você. E antes, é claro, agradecer também o Alexandre que tá sintonizado aqui com a gente, né? Daqui a pouquinho estaremos por lá, Alexandre, daqui a pouquinho estaremos na inauguração do novo terminal rodoviário. Simbora então, Bruna, foi mal Deus, o Guilherme agora aqui na nossa casa.

17h42. Foi mal, Deus. Hugo e Guilherme aqui na programação da nossa casa. 999-20-4010. Eu vou pro nosso apoio cultural e volto já.

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0: É isso aí, estamos de volta, 17 horas, mais 48 minutinhos aqui na programação da nossa casa. Olha onde nós chegou, 999-20-4010, o WhatsApp da nossa casa, Estúdio Casa 87.7. Lembrando que aonde quer que você esteja, onde quer que você vá, você pode levar a casa junto com você, casafm.com.br, casafm.com.br é o nosso site, aonde quer que você vá, leve a gente junto com nós, junto com a gente. Olha só, salve, salve a galera sintonizada aqui com a gente, chegando, alô, alô, ele tá por aqui, alô André, tudo bem, tudo jóia? Mandar um abraço também pra Brenda, também sintonizada aqui com a gente, né, Brenda? A Brenda tá ligadinha aqui com a gente, um abraço, viu, Brenda? Mandar um abraço também pra ela, que tá na correria, tá andando por Bandeirantes nesse momento, levando aquele pão gostoso, aquele pão quentinho, alô, Mayara, alô, Pablo, pessoal do Moura Pães está correndo, está levando aquele pão gostoso para o seu lanche, né? 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
0: É, hoje tem eles, Conrado e Alexandro agora aqui na nossa casa, 87.7.

É 17 horas e 57 minutos no ritmo da Copa. Agora é vencer ou vencer, hein? Domingão, domingão. Tem mais uma jogada do nosso Brasil. E é claro, né? No ritmo da Copa, nossas promoções, os nossos apoios culturais, juntamente com a nossa casa, viu? 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Mandar um abração especial pra galera chegando aqui com a gente no ritmo da Copa. Falando em Copa, domingão tem uma novidade aí pra vocês, né? No Parque do Povo, você vai poder assistir ao vivo o jogo da Copa lá no Parque do Povo, né? A partir das 14, não, Richard, a partir das 16 horas, o pessoal já vai estar lá na concentração, já vai estar fazendo aquele esquenta pro jogo do Brasil. E é claro, né? No Parque do Povo, é claro, com todo aquele respeito, aquele ambiente familiar, a gente espera aí que o jogo seja excelente naquele espaço lá no Parque do Povo, né? E você vai poder então assistir também o jogo da Copa, mais uma rodada lá no Parque do Povo, né? Promoção também do Vale Supermercado, lembrando você, né, do nosso apoio cultural, você vai lá em acessar as nossas redes sociais da casa, ou também, né, além da rede social da nossa casa, do Vale Supermercado, vai estar participando das promoções, né? Mas se você quiser ficar por dentro de todas as promoções aqui da nossa casa, você já sabe, você pode seguir também o nosso canal no WhatsApp. Siga o nosso canal no WhatsApp, que você vai estar aí ligadinho também aqui nas promoções da nossa casa. E agora são 18 horas em ponto, é hora daquele momento de reflexão, daquele momento de oração, é aquele momento para refletirmos, é hora do nosso momento Ângelus. Eu volto já já.

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2: Olá, meu amigo, olá, minha amiga ouvinte. Quinta-feira, eu quero convidar você para rezar comigo nesta hora. Eu sou o Padre Ezequiel, desejo muita paz ao seu coração. É o momento da oração do fim de tarde, é o momento da sintonia com Deus. O que você quer agradecer? O que você quer colocar nas mãos de Deus para que essa realidade se transforme com o seu empenho e com a graça de Deus? Deus está sempre nos ouvindo, Deus está sempre atento às nossas necessidades e está em atividade, está trabalhando ao nosso favor. Nós temos que ajudá-lo para que as coisas se resolvam e aconteçam, porque a graça dele chega sempre antes. Abramos o coração. O pensamento de hoje é o seguinte: não fique triste. Procure o conforto que o céu dá a todos aqueles que se conformam e aceitam as dores com resignação. Entregue ao Pai todo compreensivo aqueles a quem você ama, e ame-os você também. Meditemos a canção.
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0: Rezemos juntos. O anjo do Senhor anunciou a Maria, e ela concebeu do Espírito Santo. Ave Maria, cheia de graça, o Senhor é convosco, bendita sois vós entre as mulheres, e bendito é o fruto do vosso ventre, Jesus. Santa Maria, Mãe de Deus, rogai por nós, pecadores, agora e na hora da nossa morte. Amém. Eis aqui a serva do Senhor, faça-se em mim segundo a vossa palavra. Ave Maria, cheia de graça, o Senhor é convosco, bendita sois vós entre as mulheres, e bendito é o fruto do vosso ventre, Jesus. Santa Maria, Mãe de Deus, rogai por nós, pecadores, agora e na hora de nossa morte. Amém. E o Verbo se fez carne e habitou entre nós. Ave Maria, cheia de graça, o Senhor é convosco, bendita sois vós entre as mulheres, e bendito é o fruto do vosso ventre, Jesus. Santa Maria, Mãe de Deus, rogai por nós, pecadores, agora e na hora de nossa morte. Amém. Rogai por nós, Santa Mãe de Deus, para que sejamos dignos das promessas de Cristo. Oremos. Derramai, ó Deus, a vossa graça em nossos corações, para que, conhecendo pela mensagem do anjo a encarnação do vosso Filho, cheguemos por sua paixão e cruz à glória da ressurreição. Por Cristo nosso Senhor. Amém. E agora, sobre todos vocês, a bênção de Deus, que o Senhor da vida, que o Senhor da luz e da paz esteja no teu coração, na tua vida, te dê muita paz, te dê sabedoria para decidir sempre o melhor em todas as situações, te dê calma diante da irritabilidade, te dê a serenidade para viver a vida e aproveitar cada momento. Ele te abençoe. Em nome do Pai, do Filho e do Espírito Santo. Amém. Eu quero te convidar a procurar as nossas canções no YouTube. São muitas canções, você vai gostar, vão te fazer muito bem. Compartilhe com os grupos, no WhatsApp, com os seus amigos. Um grande abraço, até amanhã e muita paz para você.
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1: Ai, ai, ai, 18 horas mais 12 minutinhos aqui na programação da nossa casa. 18 horas mais 12 minutinhos. Alô, Júnior Brasiliano! Alô, Lúcio! Atende o homem! O Juninho ligadinho aqui com a gente. Oi, Thelma! Mandar um abraço pra Thelma também ali no mercado. Vila Rubi ligadinha com a gente também, junto com o Márcio, né? Tá lá o Márcio, tá a Thelma, o pessoal ligadinho. Gratidão, Senhor, por mais um dia vencido. Que a nossa noite seja abençoada. Que o nosso amanhecer venha repleto de paz e muitas bênçãos. Boa noite, Richard! Muito boa noite, Thelma! Boa noite, Márcio. Mandar um abraço especial também pra Fernanda, ligadinha com a gente, né? Oi, Fernanda, tudo bem? Tudo jóia? O Matheus também ligadinho aqui, sintonizado junto com a Fernanda, aqui na nossa programação. Deixa eu ver quem mais tá por aqui. Alô, alô, olha só, ele ligadinho. Alô, Thiago, tudo jóia? Mandar um abraço pro Thiago, os pedreiros, né? O pessoal que tava na correria hoje, lá na rodoviária também. Daqui a pouquinho tem inauguração, logo mais às 19 horas, né? É isso aí, galera, chegando aqui com a gente. Olha só. Alô, Roberto, tudo bem? Calma. Oi, Miriam, tudo jóia? Tudo bem com você? Tudo tranquilo? Peça sua música. O pessoal sintonizado aqui com a gente. E simbora de música aqui. Essa vai especialmente pra ele que tá ligadinho aqui com a gente, né, Roberto? Simbora, Jorge, Henrique e Rodrigo aqui na programação agora da nossa casa.
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0: isso aí, 18 horas mais 19 minutinhos, 18 horas mais 19 minutinhos. Oi, Rose, oi, Laine, o pessoal do Projeto Bicho ligadinho aqui, sintonizado na nossa casa, né? O pessoal que tá todo dia aqui sintonizado, participando, né? Lembrando vocês, né, o pessoal que quiser ajudar o Projeto Bicho, tem diversos animaizinhos lá, aguardando adoção, esperando por uma adoção, né? Você pode adotar também e ajudar o Projeto Bicho, né? doi@projetobicho.com, você também pode auxiliar e ajudar o Projeto Bicho nos resgates dos animaizinhos, né? Falando em Projeto Bicho, quero falar também dos nossos apoios culturais, né? 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
0: Simpaticão, hein, Bandeirantes? Olha só, 18 horas e 22 minutinhos. Eu vou para os nossos apoios culturais, e é claro, deixando aquela seleção de músicas para você e para sua família, para você que tá ligadinho aqui com a gente. Às 19 horas, se encontramos na inauguração da rodoviária e esperamos vocês por lá. É a hora de mais músicas, logo após o nosso apoio cultural aqui na programação da nossa casa.
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0: com Mariana Jundmann e Luciano Seixas.
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0: Entregas na saúde e na educação.
1: Em Juazeiro do Norte, no Ceará, ônibus escolares e unidades odontológicas móveis estão sendo destinadas a municípios do estado.
0: O repórter Nazi Brum tem os detalhes ao vivo aqui no estúdio da Voz do Brasil. Boa noite, Nazi.
2: Olá, boa noite, Luciano, Mariana, ouvintes da Voz do Brasil. Olha, são 40 novos ônibus escolares que vão para o transporte escolar em 40 municípios do estado. Um investimento de 18 milhões de reais por meio do novo programa de aceleração do crescimento Novo PAC. Os veículos contam com equipamentos de segurança e todos possuem ar-condicionado, o que dá mais conforto para as crianças. No total, o governo do Brasil prevê a entrega de 1.500 ônibus escolares em todo o país no programa de renovação de frota. Já na área da saúde, o Ceará está recebendo 29 unidades odontológicas móveis que vão fornecer atendimento em áreas remotas ou de difícil acesso. Essas unidades realizam procedimentos clínicos, ações de prevenção e promoção da saúde bucal, ampliando o acesso à população aos serviços do Sistema Único de Saúde. E o presidente Lula participa daqui a pouco dessas entregas lá em Juazeiro do Norte. Mariana e Luciano.
1: Obrigada, Nazi Brum, pelas informações ao vivo aqui na Voz do Brasil.
0: Uma obra estratégica que promete reduzir custos no transporte e aumentar a competitividade do Brasil.
1: Também lá no Ceará, o presidente Lula entregou hoje mais 100 quilômetros da ferrovia transnordestina.
0: Quando pronta, ela vai transportar mais de 30 milhões de toneladas de cargas por ano, integrando o Nordeste aos principais corredores logísticos do país.
3: A bordo de um trem, o presidente Lula visitou as obras da transnordestina no Ceará e entregou mais 101 quilômetros da ferrovia, no trecho entre Acopiara e Quixeramobim. Também foram entregues 100 novos vagões graneleiros fabricados pela indústria nacional para o transporte de grãos e fertilizantes. Outros 433 ainda serão produzidos. Lula anunciou também investimentos de 600 milhões de reais para acelerar a execução da obra e destacou o impacto da ferrovia no desenvolvimento econômico da região.
4: Essa é uma estrada de ferro vital para a perspectiva de desenvolvimento dessa região. Ela envolve o estado do Piauí, envolve o estado de Pernambuco, envolve o estado do Ceará. Mas o Rio Grande do Norte disse que é um pedacinho dela também. Alagoas, que é um pedacinho da estrada de ferro. Rio Grande do Norte, que é um pedacinho. Se isso aqui der certo, vai ter um pedacinho para todo mundo, porque essa é a obrigação nossa de levar possibilidade de desenvolvimento para as pessoas desse país.
3: Com a entrega dos novos trechos, a ferrovia passa a contar com 777 quilômetros concluídos. Quando finalizada, em 2027, a Transnordestina terá 1.206 quilômetros de extensão, desde o Piauí até o Ceará, atravessando 53 municípios nordestinos e consolidando um novo eixo logístico. Dos 15 bilhões de reais estimados para concluir a obra, a ferrovia recebeu 11 bilhões até maio deste ano. O ministro dos Transportes, Jorge Santoro, lembra que investir em ferrovias é melhorar a vida da população.
5: Ferrovia cria um fenômeno chamado aglomeração. Juntar atividades econômicas, juntar equipamentos públicos, reduzindo o custo, aumentando a produtividade, melhorando a vida das pessoas.
3: A Transnordestina terá capacidade para transportar mais de 30 milhões de toneladas de carga por ano, reduzindo o custo com transporte e fortalecendo o escoamento de grãos, fertilizantes, combustíveis, cimento e minério. Reportagem Graziele Bezerra.
1: E hoje o presidente Lula esteve em Luiz Gomes, no Rio Grande do Norte, para inaugurar o túnel Major Salles, uma das obras mais importantes do ramal do Apodi, que vai levar água ao oeste do Rio Grande do Norte e reforçar a segurança hídrica da região.
0: O ramal do Apodi vai beneficiar cerca de 750 mil pessoas em 54 municípios dos estados do Rio Grande do Norte, Paraíba e Ceará.
6: Com 6,5 quilômetros de extensão, o túnel Major Salles vence o trecho mais complexo do do ramal do Apodi e faz a ligação entre a Paraíba e o Rio Grande do Norte. A estrutura recebeu investimentos de mais de 85 milhões de reais e terá capacidade para transportar até 20 metros cúbicos de água por segundo. O ramal faz parte do projeto de integração do Rio São Francisco e, quando concluído, vai beneficiar cerca de 750 mil pessoas em 54 municípios do Rio Grande do Norte, Paraíba e Ceará. Uma obra complexa que vai levar água e desenvolvimento para a região, disse o ministro da Integração e do Desenvolvimento Regional, Valdez Góes.
7: O ramal do Apodi foi R$1,5 bilhão de reais. Só o túnel Major Salles foi mais de 80 milhões de reais para fazer. Para a água chegar, matar a sede e produzir emprego e renda.
6: Mais do que uma grande obra de engenharia, o túnel representa esperança para uma região marcada por longos períodos de estiagem. A chegada das águas do Velho Chico significa mais segurança para o abastecimento das cidades, fortalecimento da agricultura e melhores condições de vida para quem convive há décadas com a seca. A ministra da Casa Civil, Miriam Belchior, lembra que foram anos de empenho para realizar o maior projeto hídrico do país.
8: Nós fizemos um número gigantesco de reuniões para resolver problemas. Quantas vezes eu sobrevoei o eixo norte e o eixo leste para ver o andamento das obras? Foram muitos anos para a gente garantir que essas obras estejam hoje beneficiando a população aqui do Rio Grande do Norte.
6: O túnel Major Salles integra o trecho final do ramal do Apodi. Ao todo, o projeto de integração soma 477 quilômetros de canais em dois eixos. Com a obra, 12 milhões de pessoas vão ser beneficiadas em 390 municípios de Pernambuco, Paraíba, Ceará e Rio Grande do Norte. É água para a população do semiárido, mais produção e mais dignidade a quem sempre precisou conviver com a escassez e a fome, disse o presidente Lula.
4: Eu fico imaginando a quantidade de séculos que o povo do semiárido espera água. A seca é um fenômeno da natureza que a gente não briga com a natureza. Mas a fome, por conta da seca, é falta de credibilidade, de caráter de quem governa o país ou os estados.
6: No Rio Grande do Norte, o governo do Brasil também entregou 20 ônibus escolares por meio do novo PAC. Os veículos vão reforçar o transporte de estudantes, principalmente nas áreas rurais. Reportagem Pablo Mundim.

0: são 115 bilhões e 900 milhões de reais, um aumento de 115% comparado a 2022. A Conab, por exemplo, executou o maior programa de aquisição de alimentos da história. Foram compradas aproximadamente 88 mil toneladas de alimentos em 2025. E a Petrobras atingiu a maior produção de petróleo desde quando foi criada. De acordo com a secretária de Coordenação e Governança das Empresas Estatais, Elisa Leonel, para além do lucro expressivo e da contribuição com o orçamento do país, o impacto social dessas empresas é bem claro no dia a dia da população brasileira.
1: A Embrapa, com a pesquisa agropecuária, que gera uma segurança alimentar e uma produtividade no campo brasileiro inestimável. As empresas hospitalares, que têm prestado apoio fundamental ao SUS, são cerca de 51 hospitais nas redes hospitalares de empresas estatais federais. E os aeroportos regionais, por exemplo, que a Infraero gere e que são necessários num país de dimensão continental.
0: Outro ponto de destaque é a atuação de estatais como o Serpro, que usa as melhores tecnologias para garantir soberania digital, processando e armazenando em território nacional os dados dos brasileiros. Reportagem Carlos Oliveira.
2: O Bolsa Família traz impactos na saúde dos beneficiários.
3: Foi o que mostrou estudos da Fiocruz com organizações parceiras.
2: O risco de morte materna, por exemplo, é 30% menor entre quem é atendido pelo programa.
4: Reduzir a pobreza faz bem para a saúde. A conclusão é de um conjunto de pesquisas da Fiocruz, que analisou os impactos do Bolsa Família na saúde dos beneficiários ao longo dos últimos 10 anos. Os dados foram divulgados em revistas científicas e mostram a relação entre o programa de distribuição de renda e a redução da mortalidade e da incidência de diversos tipos de doenças em populações vulneráveis, como exemplificou o pesquisador da Fiocruz, Maurício Barreto.
5: Desde a mortalidade materna, a mortalidade infantil, a nutrição infantil, a doenças infecciosas como a tuberculose, HIV, AIDS, hanseníase, né? Ficou muito sólido a ideia de que há um efeito positivo do Bolsa Família na saúde da população brasileira.
4: Entre mais de 4 milhões de bebês nascidos vivos, as gestantes beneficiadas pelo Bolsa Família apresentaram uma probabilidade 11% menor de ter bebês com baixo peso. E o risco de morte por causas relacionadas à gravidez e ao parto foi até 31% menor em comparação com aquelas que não recebiam o benefício. Segundo os pesquisadores, o resultado está associado ao maior acesso ao pré-natal e aos serviços de saúde estimulados pelas condicionalidades do programa. Como explica Rafael Osório, secretário de Avaliação, Gestão da Informação e Cadastro Único do Ministério do Desenvolvimento e Assistência Social, Família e Combate à Fome.
6: As gestantes têm que fazer o pré-natal, as nutrizes têm que levar suas crianças recém-nascidas para fazer o acompanhamento do desenvolvimento, a medição do peso e da altura para saber se a criança está se desenvolvendo bem, a vacinação, a condicionalidade, ela traz a família para o serviço.
4: Ainda entre os achados das pesquisas, está que o risco de morte por doenças cardiovasculares diminuiu 4% entre beneficiários do Bolsa Família. As hospitalizações por abuso de álcool e outras drogas caem 17%. Já os riscos de desenvolvimento de HIV caem 41%, enquanto a probabilidade de morte pela doença é 39% menor. No caso da tuberculose, beneficiários do Bolsa Família tiveram incidência 41% menor da doença. As pesquisas utilizaram dados do Cadastro Único para programas sociais do governo federal, referentes a cerca de 96 milhões de cidadãos brasileiros, cruzados com informações sobre nascimentos, hospitalizações, notificações de doenças e óbitos. Reportagem Luana Karen.
3: E foi lançada hoje também a terceira edição da Pesquisa Nacional de Saúde 2026.
2: O estudo realizado pelo IBGE e Ministério da Saúde vai investigar o estado de saúde, hábitos de vida e utilização dos serviços de saúde em mais de 140 mil domicílios no país.
3: A edição deste ano traz novidades como a coleta de biomarcadores, como sódio, colesterol, hemoglobina glicada, além de sorologia para chikungunya.
2: A pesquisa começa a ser feita na segunda-feira, dia 6 de julho, e os resultados vão orientar políticas públicas.

0: apoiar a gestão do Sistema Único de Saúde e monitorar metas nacionais na área.
1: O governo do Brasil segue com ações humanitárias na Venezuela, atingida por terremotos que já causaram a morte de mais de 2.000 pessoas.
0: Um hospital de campanha da Marinha foi montado em La Guaira e equipes brasileiras estão oferecendo atendimento, incluindo internação, módulo pediátrico e estrutura voltada a doenças infecciosas.
1: A capitão de Mar e Guerra, Marisa Martins, fala sobre a estrutura de atendimento.
2: A gente tem uma capacidade agora, nesse momento, de até 20 internações por até 48 horas. Temos uma capacidade de 2 leitos de CTI. Conseguimos fazer em torno de 150 atendimentos por dia. Temos um pequeno centro cirúrgico, que a gente consegue fazer pequenos procedimentos. O que a gente está vendo muito nesse momento, desde quando a gente chegou até agora, são os pós-traumas, né? Que não tiveram assistência depois que foram atendidos, primeiro atendimento, e foram embora. Então a gente está pegando essa segunda fase, pessoas que já são de doenças crônicas, diabéticos, hipertensos.
0: O governo federal também tem transportado toneladas de insumos em saúde e purificadores de água até a Venezuela.
1: A exportação de produtos de defesa brasileiros ultrapassou US$1,8 bilhão no primeiro semestre do ano.
0: Uma alta de 29% se comparado ao mesmo período de 2025.
1: Os produtos já chegaram a 150 países por meio de 130 empresas exportadoras.
0: Entre os produtos exportados estão aeronaves, armamentos leves, munições e serviços de engenharia.
1: Para o secretário de Produtos de Defesa do Ministério da Defesa, Heraldo Luiz Rodrigues, esse crescimento foi impulsionado por ações de incentivo do governo do Brasil.
3: Nós estamos investindo bastante, não só a defesa, mas todos outros ministérios investem também na aplicação de recursos para desenvolvimento tecnológico das nossas empresas de defesa. Esse desenvolvimento, ele capacita as empresas a terem produtos no estado da arte para poder ser vendido. Então, produtos de defesa com alta qualificação e com boa operacionalidade para uso. Então, isso começa aí um processo de fortalecimento das indústrias.
0: Mais de 64 mil procedimentos médicos e sociais foram realizados pela Força Aérea Brasileira em regiões de difícil acesso na Amazônia.
1: A Operação Excelsior percorreu uma rota estratégica pelo interior do Amazonas e do Pará para levar atendimento especializado e exames.
4: O exercício de campanha de emprego de logística, saúde e intendência operacional, o Excelsior 2026, realizou 64.119 procedimentos médicos e sociais em comunidades de difícil acesso, levando atendimento especializado, exames e suporte à população ribeirinha. A ação foi realizada em parceria com a organização não governamental Voluntários do Sertão e percorreu uma rota estratégica pelo interior da Amazônia, passando pelos municípios de Itacoatiara e Parintins, no estado do Amazonas, e chegando na etapa final em Oriximiná. O brigadeiro médico Alexandre de Araújo Melo, comandante do exercício, traz mais detalhes.
5: Os principais desafios foram as grandes distâncias e dificuldades de acesso na Amazônia, o elevado volume de pacientes, a necessidade de assistência multidisciplinar, a limitada oferta local de exames e procedimentos especializados e a garantia da continuidade do cuidado. Esses desafios foram superados por meio de planejamento logístico integrado, emprego de estruturas temporárias de atendimento, atuação de equipes multiprofissionais, mobilização de especialistas e equipamentos, utilização de telemedicina e articulação com as redes locais de saúde para encaminhamento e acompanhamento dos casos mais complexos.
4: Para atender essas comunidades, a FAB mobilizou um hospital de campanha e uma estrutura de apoio logístico capaz de transportar equipamentos, medicamentos e profissionais de saúde para a região. Balsas da Comissão de Aeroportos da Região Amazônica foram utilizadas no transporte de materiais, enquanto equipes de apoio garantiram a montagem e o funcionamento da estrutura. Além do atendimento médico, a operação contou com ações de acolhimento social e assistência religiosa, oferecendo apoio aos moradores e também às equipes envolvidas na missão. Reportagem Gabriel Pinheiro.
0: Já está em funcionamento a plataforma informa.br para facilitar o acesso a informações públicas do Poder Executivo Federal.
1: Criada pela Controladoria Geral da União, a ferramenta utiliza inteligência artificial para localizar dados disponíveis em diferentes portais do governo e assim apresentar os resultados em um único ambiente.
0: Pelo informa.br, o cidadão pode pesquisar informações sobre áreas como saúde, educação, transporte, segurança e benefícios sociais.
1: Caso o conteúdo não esteja disponível, também é possível possível registrar e acompanhar pedidos diretamente pelo sistema.
0: Saiba mais sobre a nova plataforma em informabr.cgu.gov.br.
1: Aprender uma nova língua de forma gratuita e direto pelo celular ou computador já é uma realidade para muitos brasileiros que utilizam o MEC Idiomas.
0: A plataforma ultrapassou as 560 mil matrículas em todo o país.
1: O programa do Ministério da Educação agora vai ser integrado ao programa Idiomas Sem Fronteiras para ampliar o acesso dos estudantes.
6: O MEC Idiomas ultrapassou a marca de 564 mil matrículas ativas em todo o país. A plataforma gratuita do Ministério da Educação oferece cursos de inglês e espanhol em formato online, com aulas que vão do nível básico ao nível avançado e podem ser acessadas pelo portal ou aplicativo. Do total de matrículas, mais de 426 mil são para cursos de inglês e cerca de 138 mil para espanhol. Os estudantes têm acesso a teste de proficiência, trilhas de aprendizagem, exercícios, recursos de inteligência artificial para praticar conversação e comunidades de estudo. A plataforma vai ser integrada ao programa Idiomas Sem Fronteiras, fortalecendo a Política Nacional de Ensino de Línguas. A iniciativa busca ampliar o acesso gratuito ao aprendizado de idiomas, melhorar a proficiência dos estudantes e apoiar a formação acadêmica e profissional em todo do país. Para se inscrever, acesse gov.br/MEC. Claudimário Carvalho, para a Voz do Brasil.
0: O aplicativo pode ser baixado pelos sistemas iOS ou Android. Já a plataforma pode ser acessada pelo site mecidiomas.mec.gov.br.
1: E as inscrições para o ProUni, o programa Universidade para Todos, abrem no dia 7 de julho.
0: O programa é destinado a quem procura vaga em instituição de ensino superior privada.
1: Saiba quem pode participar.
7: O Ministério da Educação publicou o edital do processo seletivo do Programa Universidade para Todos, o ProUni, para o segundo semestre de 2026. As inscrições são gratuitas e estarão abertas de 7 a 10 de julho, exclusivamente pela internet no endereço acessounico.mec.gov.br. Para se inscrever, é necessário ter completado o ensino médio e ter participado das edições de 2024 ou de 2025 do Exame Nacional do Ensino Médio, o Enem. No exame, o candidato deve ter tirado, no mínimo, 450 pontos na média das 5 provas, sem ter zerado a redação. O edital veda a inscrição para quem declarou ter participado do Enem na condição de treineiro, ou seja, para quem fez o exame apenas para autoavaliação antes mesmo de concluir o ensino médio. Para fins de classificação e pré-seleção no ProUni, será utilizada a edição do Enem em que o estudante conseguiu a melhor média. O resultado da primeira chamada vai ser divulgado no dia 15 de julho no endereço acessounico.mec.gov.br/ProUni. Já a segunda chamada sairá no dia 5 de agosto. Reportagem Júlio César de Oliveira.
0: Mais investimento na educação superior no país.
1: O Ministério da Educação anunciou mais 90 milhões de reais para fortalecer as universidades federais.
0: Do total, 70 milhões de reais vão ser destinados às ações de extensão universitária. Os recursos vão ser distribuídos entre 69 universidades federais e poderão financiar atividades que aproximem o ensino da comunidade.
1: Outros 20 milhões de reais vão ser destinados à criação de cuidotecas, espaços de acolhimento para crianças que funcionarão no período noturno.
0: Mais brasileiros no mundo digital.
1: Pesquisa do IBGE revela que no ano passado 95% dos lares brasileiros tinham internet.
0: É o maior percentual da pesquisa, com um aumento de 1,3 ponto percentual em relação ao ano anterior.
1: O crescimento foi mais acelerado nas áreas rurais e a região norte apresentou o maior aumento no percentual de domicílios com banda larga fixa.
0: A conexão discada, aquela feita pela rede de telefone, foi de apenas 0,2% no Brasil.
1: De acordo com o Ministério das Comunicações, pela primeira vez, mais de 90% da população com 10 anos ou mais utilizou a internet.
0: E essas foram as notícias do Governo do Brasil.
1: Uma realização da Secretaria de Comunicação Social da Presidência da República.
0: Com produção da Empresa Brasil de Comunicação.
1: Fique agora com as notícias do Poder Judiciário e do Congresso Nacional. Boa noite.
0: Boa noite para você. Até amanhã.
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9: STF homologa plano de reestruturação da Comissão de Valores Mobiliários.
10: STJ restabelece condenação da banda Aviões do Forró ao pagamento de danos morais por uso não autorizado de música.
9: Para a Justiça do Trabalho, motorista de ônibus não acumula função por atuar também como cobrador.
10: Boa noite, eu sou Marcela Luiza.
9: E eu sou Walter Lima.
10: O Supremo Tribunal Federal homologou o plano emergencial de reestruturação da Comissão de Valores Mobiliários, a CVM, apresentado pela União.
9: A elaboração do plano foi determinada pelo tribunal no âmbito da ação que questiona dispositivos de lei sobre a taxa de fiscalização dos mercados de títulos e valores mobiliários. Marcelo Della Libera.
11: O relator do caso é o ministro Flávio Dino. Em maio, ele determinou que a arrecadação futura da taxa de fiscalização passasse a ser destinada à CVM, observada a desvinculação das receitas da União, e proibiu novas retenções pelo Tesouro Nacional. Na mesma decisão, o ministro também determinou que a União apresentasse dois planos de reestruturação da autarquia. O primeiro, de caráter emergencial, foi este, homologado nesta quinta-feira. O segundo, de médio prazo, deverá ser apresentado em até 90 dias. Na nova versão, a União elevou as metas de julgamento de processos administrativos para o segundo semestre de 2026, apresentou o cronograma para a incorporação de 30 novos servidores aprovados no concurso público nacional unificado e previu a criação de um fórum permanente entre a CVM e o Banco Central para aprimorar a fiscalização de mercados como os de fintechs, tokens e criptoativos, criadas por inovações financeiras.
10: Banda Aviões do Forró terá de indenizar por danos materiais e morais autores da música Pra Lavar.
9: Essa condenação foi restabelecida pelo STJ. Fátima Uchoa.
12: Os autores da música ajuizaram ação por danos materiais e morais, alegando que a obra foi gravada e executada em público sem autorização e que trechos do refrão foram empregados em material publicitário de uma marca de cerveja sem identificação da autoria. O Tribunal de Justiça de Pernambuco manteve apenas a condenação por danos materiais, mas a quarta turma do STJ restabeleceu sentença que concedeu também reparação moral de R$100 mil, avaliando que o uso indevido da música gera dano moral sem necessidade de prova de abalo psicológico, independentemente de eventual valorização ou desvalorização da música com o uso pela banda Aviões do Forró. A relatora foi a ministra Isabel Galotti.
10: Para a Justiça do Trabalho, motorista de ônibus não acumula função por atuar também como cobrador.
9: Esse é o entendimento unânime da Justiça do Trabalho, Mila Amaral.
13: A quinta turma do TST isentou a empresa Viação Redentor do Rio de Janeiro de pagar adicional ao motorista. Ele trabalhou por 7 anos na empresa e alegou que nos fins de semana, além de dirigir, também fazia o trabalho de cobrador nas folgas dos colegas. Por isso, pedia 30% a mais no salário. O Tribunal Regional do Trabalho do Rio acatou o pedido do motorista, mas o TST reverteu a decisão. Isso porque esse tipo de situação já é um tema de consenso para o tribunal, ou seja, é de entendimento unânime que diz que as funções de motorista e cobrador são complementares e compatíveis.
10: Justiça determina a cassação de chapas por fraude à cota de gênero em município de Rondônia.
9: A ação foi ajuizada pelo Ministério Público Eleitoral. Vanessa Pereira.
14: As decisões do Tribunal Regional Eleitoral de Rondônia confirmaram que houveram fraudes à cota de gênero por parte das legendas do PDT e Agir no município de Pimenta Bueno, em Rondônia, durante as eleições de 2024. O tribunal acolheu os argumentos do MP Eleitoral e reconheceu que os partidos usaram candidaturas femininas fictícias apenas para preencher o percentual mínimo de 30% exigido pela legislação, sem o real propósito de disputa eleitoral. Na decisão, a justiça determinou a anulação dos votos das legendas do PDT e Agir para o cargo de vereador e tornou dirigentes e candidatas inelegíveis por 8 anos.
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10: Uma boa noite.
9: E até amanhã.

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1: Eu sou Paula Groba.
2: E eu sou Humberto Pinheiro.
1: E estes são os destaques de hoje do Jornal do Senado, que começa agora.
2: Senado vota MP de 266 milhões e meio para as cidades atingidas por enchentes em Minas Gerais.
1: Rede de proteção à mulher passa a ter prioridade no recebimento de alimentos.
2: Sancionada lei que inclui Ayrton Senna entre os heróis da pátria.
1: Boa noite.
2: Boa noite.
1: Além de proteção e abrigo, mulheres que escapam da violência doméstica precisam ter acesso à alimentação. E para ajudar nesse acolhimento, uma nova lei garante prioridade no abastecimento de alimentos às casas-abrigo e aos centros de atendimento às vítimas.
2: A norma teve origem em um projeto da senadora Tereza Leitão. Os detalhes com Marcela Cunha.
3: Com a nova lei, a rede de acolhimento a mulheres em situação de violência doméstica e familiar passa a ter prioridade no abastecimento de alimentos distribuídos pelo Sistema Nacional de Segurança Alimentar e Nutricional, o SISAM. A regra vale especialmente para centros de atendimento integral e casas-abrigo previstos na Lei Maria da Penha. A medida também alcança os dependentes das vítimas, como filhos e outras pessoas sob seus cuidados. O texto teve origem na proposta da senadora Tereza Leitão, do PT de Pernambuco, que lembrou que a ideia é reforçar a rede de proteção, garantindo a alimentação durante o período de acolhimento.
4: Destacando que é mais uma forma de garantir apoio, acolhimento às mulheres vítimas de violência. Essa é uma luta grande que precisa ser travada em todas as frentes.
3: Já a relatora, a ex-senadora Augusta Brito, do Ceará, afirmou que a medida ajuda a fortalecer a rede de atendimento para que mulheres em situação de violência tenham condições de deixar o ambiente de agressão com apoio e dignidade. A expectativa é que a prioridade no fornecimento de alimentos ajude a manter em funcionamento os serviços que recebem mulheres e crianças em situação de risco.
1: E a Comissão de Direitos Humanos aprovou um projeto que evita que a indenização paga pelo agressor à vítima de violência doméstica saia do patrimônio comum do casal.
2: Atualmente, a lei já prevê, por exemplo, o ressarcimento ao SUS pelo agressor de possíveis custos de tratamento de saúde da vítima devido às agressões. Repórter Rodrigo Rezende.
5: Quando for definido pela Justiça que um agressor indenize a mulher vítima da agressão e essa for sua esposa, os recursos para o pagamento não poderão ser retirados dos bens em comum do casal, no caso, por exemplo, de um casamento em comunhão de bens. Esse é o objetivo de um projeto aprovado pela Comissão de Direitos Humanos do Senado. A relatora, a senadora Jussara Lima, do PSD do Piauí, apontou que essa é uma questão de justiça. Ela teve seu relatório lido na CDH pela senadora Damaris Alves, do Republicanos do Distrito Federal.
6: Sem essa cautela, poderia ocorrer uma distorção evidente. A vítima seria formalmente indenizada, mas na prática, parte do valor indenizatório sairia de seu patrimônio.
5: Atualmente, a lei já prevê, por exemplo, o ressarcimento ao SUS pelo agressor de possíveis custos de tratamento de saúde da vítima devido às agressões. O projeto será analisado agora pela Comissão de Constituição e Justiça.
1: O episódio envolvendo um pedaço de vidro em um copo de água de uma professora, colocado por alunos de uma escola municipal de São José dos Campos, no interior de São Paulo, reacendeu o debate sobre a segurança dos profissionais da educação.
2: No Senado, a Comissão de Constituição e Justiça aprovou um projeto que endurece as penas para crimes cometidos contra profissionais das áreas de educação e saúde. Os detalhes com o repórter Bruno Lourenço.
7: O projeto de lei eleva o homicídio, lesão corporal grave ou morte contra esses profissionais no exercício de suas funções ao patamar de qualificado e, consequentemente, ao rol dos crimes hediondos. Além disso, aumenta as penas para lesão corporal, ameaça, constrangimento ilegal, desacato e injúria. O relator, senador doutor Irã do Progressista de Roraima, defendeu que o endurecimento penal é pedagógico e urgente para conter o sentimento de desamparo que assola essas categorias essenciais ao desenvolvimento social do país.
8: O aumento dos casos de agressões a trabalhadores da da Saúde e da Educação demonstra que os mecanismos jurídicos e institucionais atualmente disponíveis são insuficientes para assegurar um ambiente de trabalho digno e seguro para esses profissionais.
7: O crime hediondo impede benefícios como anistia, graça ou indulto e torna a progressão de regime prisional muito mais rigorosa.
1: E um grupo de senadores quer agilizar a votação em plenário e antes do recesso do projeto que regulamenta a educação domiciliar no Brasil.
2: A proposta que trata do homeschooling está sob análise no Senado desde 2022 e já mobilizou manifestações favoráveis e contrárias da sociedade. O parecer da relatora é pela aprovação. A repórter Raíssa Abreu conta os detalhes.
9: O senador Eduardo Girão, do Novo do Ceará, um dos que assinou o pedido de urgência, disse que o ensino domiciliar precisa de uma definição, já que muitas famílias que já praticam o chamado homeschooling têm vivido em insegurança jurídica. Em 2019, o STF decidiu que a modalidade não é inconstitucional, mas que precisa ser regulamentada por uma legislação específica.
10: Enquanto a gente não cumpre o nosso papel no Senado, famílias estão sendo aí intimidadas por militantes ideológicos do judiciário, inclusive com até prisão, pedido de prisão, né? Porque essas famílias não estão conseguindo se regulamentar porque o Senado não age.
9: Quem não concorda com a liberação da prática, como o professor Romualdo Portela, teme que as crianças e adolescentes percam o direito ao convívio com a diferença proporcionado pelas escolas.
11: A educação domiciliar é uma privação de direito destas crianças, porque elas não são preparadas para viver num mundo em que necessariamente elas terão que se haver com uma pluralidade de comportamentos, de crenças, de modos de encarar a vida.
9: Eduardo Girão informou que o pedido de urgência está sendo negociado com o presidente do Senado, Davi Alcolumbre.
1: O Senado aprovou hoje a medida provisória que destina 266 milhões e meio de reais para a reconstrução da Zona da Mata Mineira, atingida pelas fortes chuvas de março.
2: Os recursos serão usados na recuperação de moradias e serviços públicos e no pagamento de auxílio a famílias afetadas. A reportagem é de Douglas Castilho.
12: Do valor total, uma parte será aplicada diretamente em ações de resposta e reconstrução de infraestrutura emergencial, como habitações, escolas e unidades de saúde destruídas pelas tempestades, e o restante será convertido em pagamento de uma parcela única de R$ 7.300 para cerca de 5 mil famílias elegíveis. A votação da MP foi viabilizada após uma rápida articulação do Congresso Nacional e o presidente do Senado, Davi Alcolumbre, explicou a urgência da análise da matéria.
13: O estado de Minas Gerais, a Zona da Mata Mineira, perderia a possibilidade de utilizar esse crédito para minimizar os danos e os impactos causados pelaquela tragédia natural. Não seria razoável um estado da federação que sofreu com uma tragédia não ter condições de minimizar os danos e os impactos causados por essa tragédia a centenas e milhares de pessoas.
12: Com a aprovação nas duas casas do Congresso, o texto que segue para a promulgação assegura o repasse imediato das verbas que serão alocadas pelo Ministério da Integração.
1: Uma lei que teve origem num projeto do Senado inscreveu o nome de Ayrton Senna da Silva no livro de heróis e heroínas da pátria.
2: Tricampeão mundial de Fórmula 1, Senna já era patrono do esporte brasileiro e agora passa a integrar o memorial que homenageia brasileiros e brasileiras que marcaram a história do país. Repórter Henrique Nascimento.
14: Ayrton Senna da Silva agora faz parte do livro dos heróis e heroínas da pátria. A lei nasceu de um projeto apresentado no Senado pelo senador astronauta Marcos Pontes, do PL de São Paulo. Tricampeão mundial de Fórmula 1, Senna já é patrono do esporte brasileiro. Para uma geração inteira, ele marcou as manhãs de domingo com vitórias, emoção e a bandeira do Brasil no alto do pódio. Marcos Pontes comemorou a nova lei e lembrou o orgulho que Senna despertava nos brasileiros.
15: Eu sei que pelo menos os mais velhos acordavam no domingo, como eu, para assistir o Ayrton Senna. Não era nem a Fórmula 1, era o Ayrton Senna vencendo, colocando a bandeira do Brasil lá em cima.
14: O senador Nelsinho Trade, do PSD de Mato Grosso do Sul, afirmou que Senna deixou um exemplo de dedicação, ética e fé.
16: Esse é o legado e é o segredo que o Ayrton deixou dentro de mim.
14: O livro dos heróis e heroínas da pátria fica no Panteão da Pátria em Brasília e reúne nomes que marcaram a história do país.
2: Com edição de Paula Groba e trabalhos técnicos de João Lira, o Jornal do Senado fica por aqui. Acompanhe agora as notícias da Câmara dos Deputados. Boa noite.
1: Boa noite e até amanhã.
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18: Câmara estende proteção de direitos a plantas desenvolvidas geneticamente.
19: Comissão amplia repasses a municípios e fundos para regiões sul e sudeste.
18: Projeto de lei que equipara misoginia ao racismo vai avançar com urgência.
19: Deputados aprovam medidas de apoio aos exportadores e contra enchentes.
18: Boa noite. Câmara aprova medidas provisórias que destinam recursos para a saúde de policiais, apoio a empresas exportadoras e para recuperação após enchentes em Minas Gerais. A repórter Daniele Lessa acompanhou as votações.
20: O plenário da Câmara aprovou três medidas provisórias que destinam recursos para a saúde de policiais, apoio a empresas exportadoras e para recuperação após enchentes que aconteceram em Minas Gerais no início do ano. Uma das medidas provisórias direciona recursos arrecadados com as empresas de apostas conhecidas como BETs para o Fundo para Aparelhamento e Operacionalização das Atividades FIM da Polícia Federal, o FUNAPOL. O repasse dos recursos das BETs será gradual, 1% em 2026, 2% em 2027 e 3% a partir de 2028. Além disso, o governo federal fica autorizado a repassar até R$200 milhões ao FUNAPOL ainda em 2026, utilizando recursos livres do Tesouro Nacional. Esses recursos poderão ser usados para custear a saúde dos servidores da Polícia Federal, da Polícia Rodoviária Federal e da Polícia Penal Federal. O projeto ainda permite que recursos do FUNAPOL sejam usados para pagamento de retribuição por atividade extraordinária a servidores da Polícia Federal. Segundo o governo, o objetivo é garantir financiamento estável para a segurança pública e promover a valorização e a proteção da saúde dos profissionais. Relator da medida provisória, o deputado Aloísio Mendes, do Republicanos do Maranhão, destacou que os servidores das polícias federais enfrentam riscos elevados, desgaste físico e pressão psicológica, o que justifica as medidas de proteção à saúde e valorização profissional.
21: Fazendo um gesto importante para nossas polícias da União, Polícia Federal, Polícia Rodoviária Federal, Polícia Penal Federal, que prestam um relevante serviço à sociedade e que agora, com a aprovação da SMP agora, terão a sua saúde mais bem cuidada, dos seus familiares, essa profissão que é tão desgastante, que causa tantos prejuízos à saúde dos nossos profissionais.
20: Outra medida provisória aprovada cria novas regras para fortalecer linhas de financiamento do Plano Brasil Soberano para empresas afetadas por instabilidade internacional, razões geopolíticas ou aumento de tarifas comerciais. Os recursos de até R$15 bilhões poderão atender exportadoras de bens industriais, produtos agropecuários, pesca, aquicultura, florestas plantadas, recursos minerais e setores industriais relevantes para o comércio exterior. Ao defender a aprovação da MP, a deputada Érica Cocai, do PT do Distrito Federal, falou da importância de investir na indústria nacional como forma de proteger o país de oscilações nos preços internacionais.
22: De crédito de 15 bilhões que visa desenvolver a indústria nacional, absolutamente fundamental, que visa fazer frente ao que nós estamos vendo com a crise, com a guerra do Irã, para que nós não tenhamos os efeitos deste processo na elevação do próprio combustível, que o Brasil possa se proteger.
20: O plenário também aprovou a medida provisória que destina crédito extraordinário de R$266 milhões ao Ministério da Integração e Desenvolvimento Regional para ações de recuperação e apoio financeiro às famílias afetadas pelas enchentes e deslizamentos que atingiram a Zona da Mata de Minas Gerais no início do ano. As três medidas provisórias serão analisadas em seguida pelo Senado. Da Rádio Câmara de Brasília, Daniele Lessa.
23: Luiz Lima, do Novo do Rio de Janeiro, critica os gastos do governo federal com publicidade institucional e afirma que os recursos deveriam ser destinados a áreas prioritárias. Ele afirma que a campanha campanha oficial tem caráter político e não reflete a realidade da população.
18: Para Luiz Lima, as peças publicitárias divulgam informações enganosas sobre temas como segurança pública, combate ao feminicídio e economia. Ele também afirma que o aumento dos preços e a perda de poder de compra contradizem a mensagem divulgada pelo governo.
17: Votação.
23: A Câmara aprovou o aumento do prazo de proteção de direitos sobre plantas desenvolvidas geneticamente. O repórter Antônio Vital acompanhou a votação.
0: O plenário da Câmara aprovou o projeto que amplia de 18 para 25 anos os direitos de propriedade sobre sementes e mudas desenvolvidas geneticamente de videiras, árvores frutíferas, árvores florestais, árvores e plantas ornamentais e cana-de-açúcar. A proposta altera a Lei de Proteção de Cultivares, que é o nome que se dá às variedades de plantas desenvolvidas ou selecionadas por meio de técnicas de melhoramento genético. Cultivares apresentam características como resistência a pragas, maior produtividade e adaptação ao clima ou sabor melhor, o que as diferenciam de outras plantas da mesma espécie. A proposta aprovada mantém o prazo de proteção dos direitos de cultivares das demais espécies vegetais em 15 anos. A legislação determina o pagamento de royalties pelos produtores às empresas que desenvolvem os cultivares. Prevê exceções, como no caso do produtor que reserva sementes para uso próprio sem fins comerciais ou para o pequeno produtor que multiplica as sementes por conta própria e as troca com outros agricultores familiares. O projeto aprovado exclui os produtores de cana-de-açúcar que exploram área de até 150 hectares da obrigação de pagar os royalties. Exclui ainda os pequenos produtores de plantas ornamentais. O relator, deputado Arnaldo Jardim, do Cidadania de São Paulo, diz que as mudanças eliminam distorções que hoje afastam o investimento na produção de novos cultivares, como no caso de florestas de eucaliptos e pinos. Segundo ele, cultivares desse tipo demoram até 20 anos para serem desenvolvidos e o prazo menor de proteção dos direitos desestimula as empresas a desenvolverem novas espécies.
3: Cada vez que você faz o desenvolvimento de uma nova variedade, de um novo cultivar, você tem que ter investimentos em pesquisa. Então é normal que você cobre um royalties por aquilo que é a utilização dos novos cultivares. Qual era o grande desafio? Você ter um justo equilíbrio. Você não poderia ter um período dessa cobrança de royalties muito pequeno, porque não compensaria, e você não poderia ter também esse período muito extenso, porque você restringe o acesso a essas novas variedades.
0: O relator acatou o pedido de deputados do PSOL e do PT e excluiu do pagamento de royalties sobre cultivares os pequenos produtores de plantas ornamentais. Para o deputado Tarcísio Mota, do PSOL do Rio de Janeiro, a medida vai beneficiar mais de 800 mil pessoas. O projeto que amplia de 18 para 25 anos os direitos de propriedade sobre cultivares de videiras, árvores frutíferas, árvores florestais, árvores e plantas ornamentais e cana-de-açúcar, seguiu para análise do Senado. Da Rádio Câmara de Brasília, Antônio Vital.
17: Agricultura.
18: Sérgio Turra, do PP do Rio Grande do Sul, critica o anúncio de mais de R$500 milhões para o Plano Safra, afirmando que os produtores rurais endividados não conseguem acessar o crédito. Ele argumenta que a medida não atende esse público específico.
23: Sérgio Turra defende a proposta de securitização das dívidas rurais, afirmando que a medida é essencial para garantir a sobrevivência dos produtores e da economia gaúcha. Ele também não concorda com a classificação da proposta pelo governo como uma pauta bomba.
18: Santim Roveda, do União do Paraná, cobra mais apoio ao agronegócio e critica o corte de verbas para o Plano Safra. O congressista avalia que a redução das verbas para custeio e seguro rural vai deixar os produtores desprotegidos, especialmente diante de previsões climáticas severas.
23: Santim Roveda cita o Paraná como exemplo de logística, cooperativismo e exportações a ser implementado em outros estados, mas lamenta que o excesso de impostos federais tire a rentabilidade de quem trabalha e gera riqueza no campo e na cidade.
17: Economia.
18: Deputados concordam com representantes de micro e pequenas empresas sobre a atualização geral da tabela do Simples e não apenas dos limites do MEI. A reportagem é de Luiz Cláudio Canuto.
4: Representantes de micro e pequenas empresas criticaram o projeto do governo de atualização dos limites de faturamento do microempreendedor individual, o MEI, e cobraram uma atualização geral da tabela do Simples. A proposta do governo chegou recentemente à Câmara e se soma a outros mais de 30 projetos a respeito do tema. Pelo projeto do governo, o teto do MEI subiria dos atuais R$ 81 mil para R$ 110 mil em 2027 e R$ 140 mil em 2028. O projeto também permite que um MEI contrate até 2 empregados por um salário mínimo ou o piso salarial da categoria. Na Câmara, o tema já é analisado por uma comissão especial, onde o relator, deputado Jorge Guetem, do Republicanos de Santa Catarina, defende uma revisão geral do Simples e não apenas do limite do MEI. O presidente da Frente Parlamentar Mista do Ambiente de Negócios, Mendonça Filho, do PL de Pernambuco, concorda com a atualização da tabela do Simples Nacional para micro e pequenas empresas. A defesa da correção foi reforçada também pela presidente da comissão especial sobre o tema, deputada Anne Ortiz, do PP do Rio Grande do Sul. Desde a última atualização dos limites, em 2018, a inflação acumulada pelo IPCA é de 55,4%.
5: Não por conta de um crescimento real, não por conta de um crescimento orgânico, mas sim por um achatamento do teto por conta dessa inflação acumulada.
4: Segundo o relator do projeto sobre o MEI, deputado Jorge Guetem, se o ajuste da tabela se limitar à faixa do microempreendedor, o risco será de distorção do Simples.
6: É uma conta simples fazer. Por que que eu vou estar numa alíquota maior ali como micro e pequena empresa de 180 mil se eu posso estar numa alíquota bem menor, né, que é o benefício que os MEIs têm, são contemplados, né? Então, elevando a 140.
4: Uma das ideias em debate prevê que o teto dos microempreendedores suba para 140 mil reais. Já o das microempresas subiria de 360 mil para 869 mil reais por ano. E o das empresas de pequeno porte passaria de 4,8 milhões de reais para 8,69 milhões de reais. Da Rádio Câmara de Brasília, Luiz Cláudio Canuto.
23: Maurício Marcon, do PL do Rio Grande do Sul, contesta os dados sobre o desemprego e a inflação anunciados pelo governo. Para ele, o discurso de crescimento econômico desconhece a realidade da população, que sofre com o aumento no preço dos alimentos e dos combustíveis.
18: Segundo a análise de Maurício Marcon, o cenário nacional é oposto ao anunciado, com um déficit acima de R$ 1 trilhão e com a dívida pública superando 80% do PIB, o que prejudica a criação de novas empresas, a geração de empregos e a produção nacional.
23: Doutor Fernando Máximo, do PL de Rondônia, celebra a aprovação pela Câmara de proposta de emenda à Constituição relatada por ele, que garante a imunidade tributária total para templos religiosos e suas entidades, como creches, asilos e orfanatos.
18: Doutor Fernando Máximo explica que a medida, agora sob análise do Senado, isenta de impostos a compra de bens e serviços, com os tributos pagos sendo devolvidos às entidades em 90 dias para reinvestimentos nas entidades de assistência social filantrópicas.
17: Desenvolvimento Regional.
23: Comissão Especial aprova aumento de repasses para municípios e criação de fundos para Sul e Sudeste. A repórter Noelle Nobre tem os detalhes.
8: Uma comissão especial da Câmara dos Deputados aprovou uma proposta de emenda à Constituição que aumenta o Fundo de Participação dos Municípios, o FPM, e cria fundos específicos para o desenvolvimento das regiões Sul e Sudeste. O parecer aprovado é do deputado Arnaldo Jardim, do Cidadania de São Paulo. A medida eleva de 50 para 53% a parcela da arrecadação federal de impostos que deve ser dividida com estados e municípios. Isso garantirá às prefeituras uma quarta parcela extra de 1% do FPM a ser paga anualmente no mês de março. O relator, Arnaldo Jardim, acredita que os municípios hoje estão sobrecarregados.
24: A Constituição de 88 dá um sinal, mas a prática acabou se revelando ao contrário. Houve uma reconcentração de recursos na União. E isto não foi acompanhado da divisão de responsabilidades. Todas as novas políticas foram no sentido de repassar responsabilidades aos estados e municípios.
8: Além do reforço para as cidades, a proposta cria fundos constitucionais de financiamento para o Sul e o Sudeste, nos moldes do que já existe para o Norte, o Nordeste e o Centro-Oeste. Cada um desses novos fundos receberá 1% da arrecadação federal para financiar os setor produtivo local. Para evitar um choque nas contas públicas, a implementação será gradual, 0,5% em 2027 e o valor integral em 2028. A estimativa é que em 2028, cada novo fundo regional e o aumento do FPM representem separadamente um aporte de mais de 11 bilhões de reais. Agora, a proposta segue para o plenário da Câmara, como lembrou o presidente da Comissão Especial, deputado Cobalcini, do MDB de Santa Catarina.
7: A gente tem que agora fazer uma construção além daquela que nós construímos aqui na Comissão Especial. Precisamos estender para o Brasil.
8: A proposta que aumenta os repasses para os municípios e cria fundos de desenvolvimento para as regiões Sul e Sudeste precisa ser votada em 2 turnos no plenário antes de seguir para a análise do Senado. Da Rádio Câmara de Brasília, Noelle Nobre.
9: Saúde.
18: Paulo Soares, do Podemos de São Paulo, faz um apelo pela continuidade dos atendimentos no Hospital e Maternidade São José, de Barra Bonita. Ele alerta que o fechamento do pronto atendimento da unidade pode sobrecarregar outros hospitais e comprometer a assistência na região.
23: Paulo Soares também defende a atualização da tabela do SUS e mais investimentos na rede pública de saúde. Segundo o parlamentar, o financiamento adequado é essencial para garantir o funcionamento dos hospitais filantrópicos e das Santas Casas.
9: Justiça.
18: Deputados aprovaram regime de urgência para o projeto que equipara o ódio às mulheres ao crime de racismo. O repórter Antônio Vital explica.
0: Depois de muito debate em plenário, a Câmara dos Deputados aprovou regime de urgência para o projeto já aprovado pelo Senado que prevê punições para a prática de misoginia, como é chamada a prática de ódio, desprezo ou preconceito contra as mulheres. O projeto inclui o crime de misoginia na mesma lei que já pune com pena de 2 a 5 anos de prisão sem direito à fiança, discriminação ou preconceito de raça, cor, etnia, religião ou procedência nacional. A coordenadora do grupo de trabalho que analisou a proposta, a deputada Tabata Amaral, do PSB de São Paulo, apresentou nova versão para o texto no início de junho, com alterações na proposta aprovada pelos senadores. Ela alterou principalmente a definição de misoginia. Tabata Amaral retirou os termos ódio e aversão previstos no projeto do Senado para caracterizar a misoginia. Na nova versão, misoginia é descrita como a prática, a indução ou a incitação de menosprezo ou discriminação contra a mulher, que promova violência, negue sua igualdade de direitos ou ofenda sua dignidade em razão da condição de mulher. O texto aprovado pelo grupo de trabalho também prevê que o juiz poderá suspender temporariamente conta ou perfil na internet que estimular violência contra a mulher. No plenário, o regime de urgência foi aprovado com 293 votos favoráveis e 158 contrários, depois de muita discussão. Deputados da Frente Parlamentar Evangélica manifestaram preocupação com a possibilidade de pregadores religiosos serem enquadrados no crime de misoginia. Outros deputados disseram que a definição do crime é vaga e pode motivar censura. Foi o que disse a deputada Júlia Zanatta, do PL de Santa Catarina.
10: Ainda temos termos muito vagos que deixam a critério do juiz e isso acaba numa perseguição. Me parece sim que é para perseguição religiosa, para calar opositores, mulher que é bandido na cadeia.
0: O texto do grupo de trabalho também aumenta as penas de calúnia, difamação e injúria quando praticados no contexto de violência familiar e dobra a pena para postagens com incentivo à violência contra a mulher quando praticados na internet com o fim de obter lucros. A deputada Tabata Amaral, coordenadora do grupo de trabalho, disse que está ouvindo liderança dos partidos para chegar a um texto de consenso. Ela defendeu punição para quem incentiva a violência contra a mulher.
10: A gente vê o número de homicídios no Brasil cair, mas o número de feminicídios aumenta. E nós precisamos dar uma resposta. E essa resposta passa por enfrentar grupos de ódio que estão se articulando, especialmente no submundo da internet. Grupos de ódio que entenderam que você incentivar o estupro, você incentivar a violência, você atacar uma mulher, infelizmente, é uma forma de ganhar dinheiro, é uma forma de viralizar, é uma forma de vender um curso.
0: Com regime de urgência, o projeto que prevê pena de até 5 anos de prisão para quem praticar o crime de misoginia pode ser votado diretamente no plenário da Câmara sem passar pelas comissões permanentes da Casa. Da Rádio Câmara de Brasília, Antônio Vital.
9: Relações Exteriores.
23: Alencar Santana, do PT de São Paulo, critica a suposta submissão de políticos brasileiros a interesses estrangeiros, citando uma correspondência oficial de autoridade externa que trata da possibilidade de uma equipe de transição governamental brasileira ser colocada à disposição de outra nação.
9: Alencar Santana afirma que o documento menciona a entrega de riquezas estratégicas e de tecnologias como o PIX. Ele classifica a hipótese como traição à pátria, alerta sobre o risco de interferência externa nas eleições e defende uma postura firme na defesa dos interesses do Brasil.
23: Termina agora o Jornal Câmara dos Deputados, produzido pela Rádio Câmara, com trabalhos técnicos de Wellington Teles e apresentação de Cibele Comanetti e Márcio Aquilissardi. Uma boa noite para você.
9: Boa noite e a Voz do Brasil volta amanhã.
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0: Olá, meu amigo, olá, minha amiga ouvinte, graça e paz da parte de Cristo Jesus. Este é o momento Despertai. Que bom que estamos juntos mais uma vez. Gostaria de conversar sobre a importância de superar as projeções no amor. O que significa isso? Isto vale para todos nós para compreendermos como funciona também os nossos sentimentos. No início do amor, há sempre muita projeção. Então, a pessoa que começa a namorar alguém, ela projeta nessa pessoa aquilo que ela imagina de melhor. Então, parece que ela encontrou a pessoa mais perfeita possível. É o tempo do apaixonamento, onde não se percebe erros no outro, onde também um faz tudo para agradar o outro. No início do relacionamento, então, os namorados estão no céu. Eles vivem dentro de um clima de lua de mel, de felicidade. Parece que tudo é pleno, tudo é maravilhoso. Um corresponde às expectativas do outro. Ambos pensam ter encontrado a pessoa ideal dos seus sonhos. Por isso, um diz para o outro: você é tudo para mim, eu encontrei em você tudo aquilo que eu imaginava. Mas de repente, após certo tempo, as conversas que os dois mantêm terminam em brigas e não se sabe por quê. No dia seguinte, tudo parece pacífico de novo. Até que pouco tempo depois surge outra briga, seguida de nova reconciliação e assim por diante. O que acontece nessa realidade? Por que ocorrem essas brigas apesar de os dois se amarem? E muitas vezes, quanto mais brigam, mais se amam. Como podemos entender esse comportamento contraditório? É agora que os parceiros começam a confrontar-se com a problemática das projeções inconscientes e dos seus efeitos sobre o relacionamento. Aquilo que eu falava no início, eles projetam no outro aquilo que é ideal. Parece que no início do namoro tudo é maravilhoso e depois percebem que não é bem assim. Então essas projeções precisam ser percebidas e precisa ser percebido o que é real na outra pessoa. No início de todo relacionamento, cada um se esforça para corresponder à imagem do outro. Então, um tenta fazer o máximo para agradar o outro. No começo de um namoro, a pessoa, de certa maneira, não é ela mesma. Ela também, dá para dizer na linguagem popular, se faz muito para agradar o outro. Ela tenta, muitas vezes, até inconscientemente, corresponder às expectativas reais ou imaginadas do parceiro ou da parceira. A pessoa imagina, acho que ele espera de mim isso, acho que ela espera de mim isso. Então ele procura adequar-se a essas expectativas, só que não consegue suportar isso por muito tempo. Incentivado pelas expectativas do parceiro ou da parceira, cada um tenta desenvolver aquilo que há de melhor nele e nela. Preocupa-se então em mostrar as características positivas e ao mesmo tempo tenta esconder as outras das quais pensa que o parceiro não vai gostar. Caro ouvinte, espero que este tema também ajude a muitos a compreenderem certas situações muitas vezes complicadas. Incentive a outros escutarem também este momento Despertai. Um forte abraço para você, Deus te abençoe em nome do Pai, do Filho e do Espírito Santo. Amém.
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1: Fala, Thiaguinho.
0: Só vem.
1: Opa! 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

0: preto, né?
1: Ludmilla!
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0: Eu te amo, São Paulo!
1: Coisa linda! Que moda boa. Obrigado, meu irmão.
2: Obrigado,
1: Deus abençoe sua carreira, junto. Tá?
2: Obrigado, Deus abençoe vocês, viu, meus irmãos?